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3: 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As notícias do governo federal que movimentaram o país no dia de hoje.
4: Olá, boa noite.
5: Boa noite para você que nos acompanha em todo o país.
4: Terça-feira, 23 de junho de 2026.
5: Vamos ao destaque do dia: segurança pública.
4: Novo Banco Nacional de Celulares com restrição vai reunir informações sobre aparelhos roubados, furtados ou extraviados em todo o país.
5: Ao comprar um aparelho, o cidadão também vai poder consultar o cadastro para saber se existe alguma restrição.
4: E notificações serão enviadas para esses celulares que estiverem em uso, para que o comprador entregue voluntariamente.
5: Presidente Lula destaca que nova ferramenta vai ajudar a combater o crime.
6: Se você souber de onde você comprou, melhor ainda, porque a gente quer punir quem rouba, a gente quer punir quem vende, a gente quer punir o crime organizado.
4: E ainda, aparelhos de última geração para tratamento de câncer por radioterapia foram entregues hoje simultaneamente em São Paulo, Ceará e Mato Grosso pelo presidente Lula e o ministro da Saúde, Alexandre Padilha.
5: Equipamento é capaz de gerar raios-x precisos exatamente no local do tumor, sem causar maiores danos ao tecido saudável. Graziele Bezerra.
7: Durante o evento, Lula e Padilha assinaram ainda contrato que vai garantir a compra de 20 aparelhos de ressonância magnética para 15 estados.
4: E a gente vai falar também dos impactos do programa de aquisição de alimentos sobre a vida de agricultores.
5: Estudo divulgado pelo Ministério do Desenvolvimento Social mostra aumento da renda e redução da dependência de programas assistenciais.
4: Hoje, na apresentação da Voz do Brasil, eu, Mariana Jungmann e Luciano Seixas.
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4: Que um bem de consumo, o aparelho celular concentra atualmente a identidade digital do cidadão.
5: Nele estão aplicativos bancários, documentos, senhas, meios de pagamento, autenticações eletrônicas e acesso a serviços públicos.
4: E a cadeia envolvida no roubo desses aparelhos aumenta a violência urbana e abastece o crime organizado.
5: Por isso, o governo lançou hoje a nova fase do Programa Nacional Celular Seguro, criando um banco de dados nacional para consulta sobre aparelhos roubados ou furtados.
8: Foi inaugurada nesta terça-feira uma nova etapa no enfrentamento ao roubo de celulares no Brasil. O presidente Lula assinou o decreto que institui o Banco Nacional de Celulares com restrição. Essa ferramenta reunirá informações sobre aparelhos roubados, furtados ou extraviados em todo o território nacional, como detalhou o secretário nacional de Segurança Pública, Chico Lucas.
9: Agora, qualquer policial do Brasil vai ver todos os registros, seja do Amapá, do Piauí, do Rio Grande do Sul, do Amazonas, todos vão ser vistos no mesmo sistema, porque nós vamos colocar o combate ao roubo e furto de celulares como prioridade da agenda nacional.
8: Por meio dessa integração, será possível identificar aparelhos com registro de roubo ou furto em utilização e encaminhar notificações aos usuários para devolução voluntária e regularização da situação junto às autoridades policiais. Desde 2020, já foram registrados cerca de 3 milhões de aparelhos aptos à recuperação. Com essa iniciativa, o governo passa a atuar diretamente sobre a cadeia econômica que sustenta esse tipo de crime, de acordo com o ministro da Justiça e Segurança Pública, Wellington Lima.
10: Não tem efeito apenas no que diz respeito ao celular. A violência urbana dos grandes centros, que é afetada com essa prática, que atemoriza tantos, vai ser modificada completamente na medida em que o programa ganha corpo e adesão. Toda a cadeia criminosa se modifica e esse incentivo diminui da prática do crime.
8: Em outra frente, os próprios cidadãos podem fazer sua parte por meio de uma ferramenta pública de consulta, que permite verificar se o aparelho possui restrição. O presidente Lula destacou a integração de bases públicas e privadas que viabilizou a medida e a importância de cada cidadão fazer a sua parte.
6: Vai ter a participação dos 27 governadores de estado, do governo federal, das agências reguladoras, das empresas de comunicação. Então, o que a gente está dizendo é que se você comprou um telefone sem saber que era roubado, mas comprou, você tem que procurar uma delegacia para entregar. Se você souber de onde você comprou, melhor ainda, porque a gente quer punir quem rouba, A gente quer punir quem vende, a gente quer punir o crime organizado.
8: Por meio do site ou do aplicativo do programa Celular Seguro, o cidadão pode verificar a procedência de um telefone celular, tendo em mãos o número e-mail, um código de 15 dígitos que é como se fosse a identidade do celular. Esse número pode ser encontrado na caixa do aparelho, atrás da bateria ou discando asterisco Jogo da Velha 06 Jogo da Velha. Nesse último caso, o código aparecerá automaticamente. Reportagem Natália Kozlik.
4: Novos equipamentos para o tratamento de câncer.
5: E aparelhos de ressonância para todas as regiões do país.
4: Investimentos de mais de 160 milhões de reais do Ministério da Saúde para ampliar o atendimento especializado no país.
5: O presidente Lula esteve hoje em São Paulo anunciando os investimentos.
7: O acelerador linear de alta tecnologia entregue ao Hospital Santa Marcelina, na zona leste de São Paulo, vai ampliar o tratamento de câncer na unidade. O equipamento é capaz de gerar raios-x precisos, exatamente no local do tumor, sem causar maiores danos no tecido saudável. O presidente Lula, que concluiu sessões de radioterapia este mês, destacou a alta tecnologia do equipamento.
6: A máquina que vocês vão fazer radioterapia aqui na Zona Leste é muito mais moderna do que aquela que eu faço em Brasília. E eu acabei de fazer 15 sessões de radioterapia. E nós não estamos fazendo favor. O que nós queremos é que, independentemente do lugar onde mora, independentemente da cor, independentemente da religião, todos têm direito a um tratamento igual, justo e de boa qualidade.
7: Também nesta terça-feira foram entregues aceleradores lineares em Fortaleza, Ceará, e em Sinop, no Mato Grosso. Em Sinop, que tem 500.000 de habitantes, a chegada do aparelho vai facilitar a vida de pacientes que percorriam até 1.800 quilômetros para receber atendimento em cidades como Cuiabá e Barretos. Já em Fortaleza, o acelerador linear vai para o Instituto do Câncer do Ceará, referência na região. A ampliação do cuidado aos pacientes com câncer é uma prioridade do programa Agora Tem Especialistas, que busca reduzir o tempo de espera por consultas, exames e cirurgias, incluindo os procedimentos radioterápicos. O ministro da Saúde, Alexandre Padilha, destacou as entregas dos aceleradores lineares em todo o país.
2: Nós estamos comprando nesses 3 anos 105 aparelhos, nenhum país do mundo está fazendo essa compra. Graças a essa expansão, todos os estados brasileiros têm agora um centro de radioterapia para cuidar da sua população. O último que faltava era o estado de Roraima, o equipamento já chegou lá, tratando a população inteira.
7: Durante o evento, Lula e Padilha assinaram ainda contrato que vai garantir a compra de 20 aparelhos de ressonância magnética para 15 estados. Os novos equipamentos contarão com investimento de 111 milhões de reais. Reportagem Graziele Bezerra.
4: Inaugurada hoje a primeira etapa das obras da nova Serra das Araras, na Via Dutra, no Rio de Janeiro.
5: O trecho de 4 quilômetros no sentido para São Paulo vai dar mais segurança viária e conforto para os motoristas e pedestres.
4: A inauguração contou com a presença do presidente Lula, que ressaltou a importância econômica do investimento para o estado.
11: Com investimento de R$1,5 bilhão, a nova Serra das Araras integra a modernização da Via Dutra. Com mais de 70% das obras executadas, o projeto deve aumentar a segurança e melhorar o fluxo de veículos. Nesta primeira etapa, foram liberados 4 quilômetros da pista de subida, no sentido São Paulo, com 4 faixas de rolamento e 8 novos viadutos. Segundo o ministro dos Transportes, Jorge Santoro, as obras resolvem um problema antigo da região.
12: Resolve um problema de uma rodovia que fica mais de 40 dias do ano fechada, se somar todas as interrupções que acontecem nela todos os dias, por acidentes. A ideia aqui é segurança, olhar as pessoas.
11: O trecho recebe cerca de 390 mil veículos por mês, sendo mais de 1/3 de carga, segundo a ministra-chefe da Casa Civil, Miriam Belchior, os benefícios vão além da infraestrutura.
13: E a gente investe em infraestrutura que a gente chama econômica, mas também em infraestrutura social. É aumentar esse tipo de investimento que melhora a economia brasileira e melhora a qualidade de vida das pessoas nas cidades.
11: O presidente Lula destacou os impactos da obra para o desenvolvimento econômico e a geração de empregos no estado.
6: Eu tenho certeza que o resultado dessa obra aqui vai significar mais desenvolvimento para o Rio de Janeiro, mais empresas para o Rio de Janeiro e mais emprego de qualidade para o Rio de Janeiro.
11: Ao todo, serão 16 quilômetros de extensão, 8 em cada sentido. A nova configuração contará com 4 faixas por direção, 24 viadutos, 2 rampas de escape, 3 passarelas, iluminação integral, monitoramento inteligente e cobertura 4G. Reportagem Luciana Colares de Holanda.
5: Um estudo divulgado pelo Ministério do Desenvolvimento e Assistência Social, Família e Combate à Fome apurou os resultados do Programa de Aquisição de Alimentos, o PAA, sobre a vida dos agricultores familiares.
14: E os números apontam aumento da renda de 30% na renda per capita das famílias.
5: E queda da permanência desses agricultores em programas de transferência de renda.
14: Agricultores familiares parceiros do Programa de Aquisição de Alimentos, o PAA, registraram aumento de até 30% na renda per capita. Além disso, estes agricultores reduziram até 57% a probabilidade de permanência no Cadastro Único, porta de entrada de programas sociais. Atualmente, 75% dos agricultores participantes do PAA, na modalidade compra com doação simultânea, estão inscritos no CadÚnico. Os dados são de uma pesquisa realizada pela Universidade Federal do ABC e pelo Centro Brasileiro de Análise e Planejamento. Os resultados foram divulgados pelo Ministério do Desenvolvimento e Assistência Social, Família e Combate à Fome, que é gestor do PAA. O secretário de Avaliação, Gestão da Informação e Cadastro Único, Rafael Osório, falou sobre o PAA como ferramenta de emancipação econômica dos agricultores familiares.
15: Então, acessando o PAA, esse agricultor familiar que está no Cadastro Único, ele pode investir na sua produção, ele pode vir acessar outros programas, receber assistência técnica e, dessa forma, sair de uma forma definitiva do Cadastro Único e da necessidade de ter apoio de programas sociais.
14: A pesquisa mostra que os beneficiários na modalidade compra com doação simultânea tiveram aumento médio de R$ 50,00 na renda per capita. Isso equivale a um crescimento de 30%. Entre os participantes da modalidade PAA Leite, o aumento foi de R$ 32,00 por pessoa, um avanço de 19% na renda destes produtores. A secretária de Segurança Alimentar e Nutricional do MDS, Lilian Raal, destaca a importância do PAA para a garantia de comida na mesa dos brasileiros e para a economia.
16: O recurso público investido no programa de aquisição de alimentos retorna com muitos bons investimentos para a nossa sociedade, para cada pessoa que participa, mas também para a nossa sociedade como um todo, ao promover a venda de alimentos, comprando da agricultura familiar, principalmente agricultores do Cadastro Único, povos e comunidades tradicionais, povos indígenas, incluindo, abrindo a porta do mercado da comercialização para muita gente que vinha ficando para trás, ao mesmo tempo mostrando para os municípios a importância das compras públicas da agricultura familiar e de ações de segurança alimentar e nutricional.
14: O ministro do Desenvolvimento Social, Wellington Dias, elenca como meta para o PAA alcançar uma quantidade maior de pessoas, tanto os que produzem alimentos quanto os que precisam deles.
17: Mas é preciso uma jornada que possa alcançar maior escala e possa, a partir daí, colocar produtores e produtoras em condição de uma linha direto com o mercado. E, é claro, com isso, elevar a renda.
14: Em 2024, o PAA alcançou 3.334 municípios brasileiros. 84% deles relataram ampliação da busca ativa de agricultores familiares. 76% apontaram avanços na identificação de pessoas em situação de insegurança alimentar. 29% dos municípios realizaram levantamentos junto a povos e comunidades tradicionais. o que ampliou estratégias de inclusão desses públicos no PAA. 86% dos municípios consideram decisivo o suporte oferecido pelo governo federal para a execução do programa. Para acessar a pesquisa na íntegra e conhecer detalhes sobre o PAA, busque por gov.br/mds. Reportagem Érica Brás.
18: Pois é, e além de melhorar a vida dos agricultores familiares, o programa de aquisição de alimentos também ajuda a melhorar a qualidade da merenda consumida pelos estudantes de todo o país.
5: É que parte dos alimentos frescos comprados pelo PAA é destinada à alimentação escolar, que agora usa menos ultraprocessados.
18: E comida fresca, feita na hora, abre espaço também para a criatividade das merendeiras.
5: Hoje, o governo do Brasil premiou as melhores receitas preparadas por essas profissionais.
19: Tem receita que vai muito além do sabor, tem afeto, cuidado e uma vontade enorme de ver os estudantes bem alimentados. Foi assim que 55 merendeiras de todo o Brasil conquistaram um lugar entre as melhores receitas da alimentação escolar do país. A Vânia Patrícia, de Boa Vista, em Roraima, apostou no frango flambado com creme de abóbora, prato cheio de sabor e memórias da culinária local.
20: O prato foi aprovado pelas crianças, gostaram e querendo, pedindo para repetir mais.
19: Já o Evandro dos Santos, de Francisco Beltrão, no Paraná, levou para a disputa um yakisoba vegano, receita de tradição e sabor.
21: Na composição dele, macarrão, os legumes, que os alunos não tinham tanta saída com os legumes e verdura. Então, veio essa inspiração, vamos fazer alguma coisa com nossos legumes, com a nossa agricultura familiar, que geralmente está com produtos orgânicos.
19: As receitas estão entre as vencedoras da terceira edição do concurso Melhores Receitas da Alimentação Escolar, realizado nesta terça-feira em Brasília. A iniciativa do Fundo Nacional de Desenvolvimento da Educação, o FNDE, valoriza o trabalho das merendeiras que todos os dias ajudam a levar uma alimentação saudável, equilibrada e de qualidade aos estudantes da rede pública. Fernanda Pacobaíba, presidente do FNDE, lembra que o Programa Nacional de Alimentação Escolar repassa anualmente cerca de 6 bilhões de reais para garantir mais de 50 milhões de refeições diárias. Em 2023, após anos sem reajuste, o FNDE elevou os valores para a compra de merenda. Também subiu de 30% para 45% a obrigatoriedade para a compra direta de alimentos da agricultura familiar e restringiu ultraprocessados nas escolas.
22: Cerca de 3 bilhões de reais do orçamento total do programa vão ser destinados à agricultura familiar. Mais oportunidades para pequenos produtores, mais alimentos frescos nas escolas e mais desenvolvimento nos municípios.
19: Com foco em alimentos mais saudáveis, o Programa Nacional de Alimentação Escolar quer mostrar com o prêmio que o principal ingrediente está todos os dias no prato servido aos estudantes. O carinho de quem sabe que alimentar também uma forma de educar, um exemplo para os profissionais que fazem toda a diferença na vida das crianças, disse a primeira-dama Janja Lula da Silva, embaixadora da Aliança Global contra a Fome e a Pobreza.
23: São pessoas que conhecem os estudantes, as estudantes que acolhem com um sorriso, que oferecem afeto e oferecem também uma refeição saudável e ajudam a construir um ambiente escolar mais humano e acolhedor.
19: Além do reconhecimento, cada merendeira vencedora recebe um prêmio de R$5 mil. As escolas representadas pelas receitas também recebem R$8 mil para investir em equipamentos e melhorar a estrutura das cozinhas escolares. Reportagem Pablo Mundinho.
18: O Brasil anunciou hoje um pacote integrado de ações voltadas para a população em situação de rua durante a programação da Semana Nacional de Políticas sobre Drogas.
5: A iniciativa interministerial prevê recursos para a qualificação de cozinhas solidárias, ampliação do atendimento em saúde e inclusão social de pessoas em contexto de vulnerabilidade.
18: Durante o evento, a ministra dos Direitos Humanos e da Cidadania, Janine Mello, reforçou que o país precisa avançar nas ações integradas de assistência para garantir direitos à população de rua.
24: A agenda de população em situação de rua, ela não é a agenda de um ministério só. O que importa é que a gente tenha um governo federal todo unido em prol e em defesa da proteção dos direitos da população em situação de rua. Não é um espaço de disputa, é um espaço de construção, é um espaço de avanço.
5: O Ministério da Justiça e Segurança Pública anunciou o maior esforço orçamentário da história para ações voltadas à população de rua.
18: Os repasses vão ser destinados à criação de novos Centros de Acesso a Direitos e Inclusão Social, os CAIS, executados em parceria com a sociedade civil e universidades.
5: O secretário executivo do Ministério da Justiça, Ademar Borges, detalhou a distribuição dos recursos.
0: nós aplicamos 46 milhões para 263 centros POP, 27 milhões na implantação de 30 unidades CAIS. Nós também fizemos um investimento para a formação de mais de 5 mil profissionais de segurança pública, para que esses profissionais tenham acesso a uma cultura orientada pela proteção de direitos humanos, além de mais 70 milhões de investimento junto com o Ministério de Direitos Humanos para o programa Cidadania POP.
1: Já na área da saúde, vão ser investidos 120 milhões de reais anuais para as equipes do consultório na rua, o que deve garantir atendimento em todas as unidades da federação.
5: O pacote também engloba o Ministério do Trabalho e Emprego e o Ministério do Desenvolvimento e Assistência Social, com a implantação de novas cozinhas solidárias e a formação profissional.
1: Atenção contribuinte, a Receita Federal abriu hoje as consultas para o segundo lote de restituição do Imposto de Renda 2026.
5: Trata-se do maior lote de restituição da história do país. Ao todo, o governo federal vai injetar 11 bilhões de reais na economia.
1: O valor vai beneficiar mais de 9 milhões e 500 mil contribuintes em todo o Brasil.
5: Desse total, cerca de 8 milhões e 900 mil pessoas utilizaram a declaração pré-preenchida ou optaram por receber via Pix.
1: A restituição será paga na próxima terça-feira, dia 30 de junho.
5: Para consultar o segundo lote, basta acessar gov.br/Receita Federal ou utilizar o aplicativo do Imposto de Renda no seu celular.
1: Projetos culturais, de esporte. Muitas das políticas públicas são patrocinadas por empresas estatais do governo do Brasil.
5: Esse contrato ou esses contratos são acompanhados de perto pela Secretaria de Comunicação Social da Presidência da República.
1: E para isso, a SECOM conta com uma plataforma que permite checar a implementação dos projetos patrocinados em todo o país.
3: É com o patrocínio que muitos projetos conseguem sair do papel. E quando esse patrocínio parte de empresas e órgãos públicos, regras devem ser seguidas para garantir, por exemplo, a transparência do processo. O acompanhamento da gestão desses recursos é feito pela Secretaria de Comunicação Social da Presidência da República, a SECOM, que agora ganhou uma plataforma mais moderna. Como explica Ana Luísa Fraga, diretora de patrocínios da SECOM.
9: O patrocínio hoje agrega muito à política pública. Então a gente está fazendo essa caminhada de melhorar a nossa ferramenta e transformar o patrocínio como política pública, agregando os dados que as estatais nos prestam de informação com relação ao que elas vão fazer.
3: 50 empresas parcial ou completamente controladas pelo governo federal ofertam patrocínios no país. Só em 2025 foram mais de 2.400 ações de patrocínio feitas por estatais. A secretária de Publicidade e Patrocínio da SECOM, Samantha Marchiori, afirma que a expectativa é que a nova ferramenta ajude a identificar onde os investimentos estão chegando e quais resultados estão sendo alcançados.
10: A gente avalia muito isso, se aquele projeto ele faz sentido para aquela região que está recebendo, seja um projeto de esporte, seja um projeto de cultura, e claro, se ele está dentro das condicionantes, né, que a própria governança dos órgãos.
3: A ferramenta incorpora recursos de monitoramento, avaliação de resultados e inteligência de dados para tornar a gestão mais transparente e eficiente, permitindo acompanhar em tempo real os impactos sociais, econômicos, culturais, esportivos, ambientais e territoriais dos investimentos. Reportagem Luana Karen.
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5: Mais de R$1 bilhão investidos na retomada econômica de comunidades rurais na bacia do Rio Doce.
1: A ação vai beneficiar comunidades rurais de 49 municípios de Minas Gerais e Espírito Santo, atingidos pelo rompimento da barragem do Fundão.
5: O recurso é destinado ao fortalecimento da agricultura familiar, ao incentivo à produção de alimentos saudáveis e à regularização gratuita de propriedades rurais.
1: De acordo com o Ministério do Desenvolvimento Agrário e Agricultura Familiar, o foco também é em recuperar o solo da região e abrir novos mercados destacados para os produtores locais.
5: O governo federal já havia repassado mais de 400 milhões de reais para a retomada das produções rurais.
1: E essas são as notícias do governo do Brasil.
5: Uma realização da Secretaria de Comunicação Social da Presidência da República.
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5: Fique agora com as notícias do Poder Judiciário e do Congresso Nacional. Boa noite.
1: Boa noite para você e até amanhã.
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4: Você vai ouvir agora notícias do Poder Judiciário.
7: STJ aprova regras para que juízes decidam sobre participação de crianças e adolescentes em conteúdos digitais.
8: TSE determina a remoção de publicações que associavam político e partido a organizações criminosas.
7: TST divulga levantamento sobre risco de endividamento por motoristas por aplicativo.
8: Boa noite, eu sou Marcela Luiza.
7: Eu sou Walter Lima.
8: Conselho Nacional de Justiça aprova regras para a atuação de crianças e adolescentes na produção de conteúdo para plataformas digitais.
7: A medida é uma consequência da entrada em vigor do chamado Estatuto da Criança e do Adolescente Digital em março deste ano. Marta Ferreira.
12: A norma estabeleceu que crianças e adolescentes precisam de autorização judicial em casos de exposição nas redes sociais, tanto em perfil próprio quanto em canais de adultos e quais são os procedimentos a serem adotados pelos magistrados. Entre os pontos a serem analisados estão o grau de exposição, a carga horária semanal e a remuneração. A resolução define prazos para a validade dessas autorizações. Os alvarás terão duração máxima de 12 meses para crianças e de 18 meses para adolescentes, podendo ser alterados a qualquer momento por decisão judicial.
8: TSE determina a remoção de publicação que associa Flávio Bolsonaro a facções criminosas.
7: Em outra decisão, o tribunal já havia determinado remoção de publicação que associava o PT a organizações criminosas. Mariana Fabre.
13: A ministra Estela Aranha, do Tribunal Superior Eleitoral, determinou a remoção de vídeo e imagens veiculados por diversos perfis em redes sociais que associam o pré-candidato à presidência Flávio Bolsonaro à operação da Polícia Federal denominada Unha e Carne. Para a relatora, o conteúdo extrapola os limites da crítica política admissível e constrói uma narrativa sem indicação de dado concreto, investigação formal ou imputação jurídica. Em outra decisão liminar concedida pelo vice-presidente do TSE, ministro André Mendonça, foi determinada a remoção de vídeo publicado nas redes sociais que associava o Partido dos Trabalhadores ao financiamento de campanhas eleitorais por organizações criminosas. O ministro entendeu que a publicação extrapola os limites da crítica política ao atribuir suspeita ao partido sem demonstração mínima de veracidade. Em ambos os casos, as decisões liminares determinaram a remoção das publicações em até 24 horas, sob pena de multa diária. O plenário do TSE ainda vai analisar os casos.
8: Levantamento do Tribunal Superior do Trabalho aponta que motoristas por aplicativo têm risco maior de se endividarem.
7: O que influencia isso são os custos e riscos com a atividade, além das condições de trabalho. Rossini Gomes.
26: O levantamento concluiu que o motorista tem um custo mensal que gira em torno de R$ 5.600. Para superar esse valor e ter lucro, é preciso trabalhar por no mínimo 8 horas diárias durante 22 dias sob uma condição instável de trabalho. Como o modelo não garante previsão, folga remunerada nem assistência médica, as chances de endividamento aumentam. Segundo o estudo, é possível pegar dinheiro emprestado direto com as plataformas de transporte. E para pagar, os valores são descontados do pagamento recebido pelas corridas.
8: Pessoa relativamente incapaz pode ser sócia em holding familiar, que é um tipo de empresa criada para administrar o patrimônio de uma família, facilitando a gestão e o planejamento sucessório.
7: Essa decisão é do STJ. Fátima Uchoa.
6: Uma mulher curadora do esposo relativamente incapaz ajuizou ação para criar uma sociedade limitada do tipo holding familiar, tendo como sócios ela e o marido, casados em comunhão parcial de bens, cada um titular de 50% das cotas. As instâncias ordinárias julgaram a ação improcedente. No STJ, a terceira turma deu provimento ao recurso especial da mulher. Para a relatora ministra Nancy Andrighi, o incapaz não pode ser impedido de participar de sociedade, pois há previsão expressa no Código Civil que admite isso em contratos sociais.
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8: Uma boa noite.
7: E até amanhã.
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14: Eu sou Paula Groba.
15: E eu sou Humberto Pinheiro.
14: E estes são os destaques de hoje do Jornal do Senado, que começa agora.
15: Congresso vai analisar socorro de 8 bilhões para companhias aéreas.
14: Cota do Senado para vítimas de violência doméstica completa 10 anos e inspira lei federal.
15: Projetos e análise no Senado podem fortalecer combate ao crime organizado.
14: Boa noite.
15: Boa noite.
14: O Congresso vai analisar uma medida provisória que pretende evitar cortes de voos e o fechamento de rotas aéreas no país.
15: O texto prevê um aporte de 8 bilhões de reais para as empresas do setor afetadas pela alta do preço do querosene de aviação. Mais informações com a repórter Marcela Cunha.
16: Segundo o governo, o objetivo é amenizar os impactos da guerra no Oriente Médio sobre o setor, principalmente por causa da alta do querosene de aviação. As companhias aéreas alegam que tiveram uma elevação rápida dos custos, provocada pelo aumento de 70% no preço do combustível. O socorro financeiro busca dar fôlego às empresas para evitar cortes de voo e a descontinuidade de rotas, mas não significa redução automática no preço das passagens. Para o senador Marcos Rogério, do PL de Rondônia, a baixa concorrência no setor aéreo aumenta o risco de prejuízo aos passageiros.
17: Nós estamos vivendo no Brasil hoje quase que um monopólio do sistema de aviação nacional. Nós temos três companhias que se comunicam, que interagem e que têm parcerias, inclusive, econômicas, e há, inclusive, movimentos de fusão que torna esse ambiente ainda mais monopolizado.
16: Os créditos extraordinários não entram no cálculo da meta fiscal, mas aumentam o endividamento público. As empresas que acessarem a linha de crédito terão que devolver os recursos com juros. Segundo regulamentação do Conselho Monetário Nacional, a taxa será de 4% ao ano, com prazo de pagamento de até 5 anos. A medida provisória já está em vigor, mas ainda precisa ser aprovada pelo Congresso Nacional. O texto foi encaminhado à Comissão Mista de Orçamento e, se aprovado, ainda precisa passar pelos plenários da Câmara dos Deputados e do Senado. O prazo de deliberação vai até 31 de agosto.
14: E o presidente do Senado, Davi Alcolumbre, prorrogou por mais 60 dias a validade de 6 medidas provisórias. Entre elas está a que criou o novo Desenrola Brasil, programa do governo federal voltado à renegociação de dívidas. Pelo texto, pessoas com renda mensal de até R$ 8.105 podem refinanciar dívidas de até R$ 15.000 por banco. A proposta também traz regras específicas para beneficiar pequenas e microempresas, além de contemplar estudantes com débitos do FIES, o Fundo de Financiamento Estudantil.
15: As outras medidas prorrogadas são propostas que destinam recursos para a renovação da frota de caminhões, ônibus e micro-ônibus, ampliam as garantias de acesso ao crédito, reforçam o Fundo de Garantia à Exportação, subsidiam a importação de gás de cozinha para conter a alta dos preços e liberam 305 milhões de reais para ações emergenciais de proteção e defesa civil em diferentes regiões do país. A prorrogação garante que as regras continuem em vigor enquanto os textos são analisados por deputados e senadores. As medidas provisórias entram imediatamente em vigor, mas precisam ser analisadas pelo Congresso Nacional antes de perder a vigência.
14: Pichações e atos de vandalismo que danificam prédios, monumentos e outros bens públicos ou privados poderão receber punições mais severas.
15: Um projeto apresentado no Senado propõe o aumento das penas para esses crimes, com o objetivo de reforçar a proteção do patrimônio em todo o país. O repórter Pedro Pincer tem mais informações.
18: A atual legislação prevê detenção de 3 meses a 1 ano e multa para pichação. Pelo projeto, ficaria entre 2 a 5 anos, além da multa. Se o ato afetar monumento ou edificação tombada, a pena atual de 6 meses a 1 ano iria para 3 a 6 anos, mantendo a multa. Para o autor do projeto, senador Hermes Klan, do PL de Santa Catarina,

0: obrigados a reparar os prejuízos causados.
1: E o Senado poderá retomar a análise de propostas voltadas ao combate ao crime organizado e à sua influência sobre agentes e estruturas do poder público.
2: São projetos que integravam o relatório final da CPI do crime organizado. A reportagem é de Alexandre Campos.
3: Uma das propostas do senador Alessandro Vieira, do MDB de Sergipe, prevê o monitoramento contínuo e aprofundado de relações econômico-financeiras de pessoas expostas politicamente, com o objetivo de combater a corrupção, a lavagem de dinheiro e outros ilícitos econômicos. Serão submetidos a esse regime detentores de mandatos eletivos nos poderes executivo e legislativo da União, ministros de Estado, integrantes de tribunais superiores, presidentes de partidos políticos, entre outras autoridades estaduais e municipais. O senador ainda propôs sindicâncias patrimoniais aleatórias de agentes públicos para detectar enriquecimento ilícito ou prevenir a prática de crimes.
4: São projetos importantes para que a gente possa avançar no combate ao crime organizado, especialmente na questão da lavagem de dinheiro e na recuperação de ativos. São caminhos importantes, a gente tem identificado isso desde o momento da tramitação do PL antifacção e também da CPI do crime organizado.
3: Para fortalecer o trabalho de comissões parlamentares de inquérito, o senador defende o prazo de 5 dias para que as autoridades policiais e judiciárias atendam à requisição do colegiado de compartilhamento de provas.
1: O Senado vai analisar um projeto aprovado pela Câmara que garante atestado ao trabalhador que precisa acompanhar filho doente. A proposta vale para responsáveis por crianças menores de 12 anos e prevê licença de até 14 dias quando não houver outra forma de conciliar o trabalho com o cuidado.
2: No Senado, um projeto semelhante já está em análise na Comissão de Assuntos Sociais. Repórter Henrique Nascimento.
5: O projeto aprovado na Câmara prevê que o atestado informe o período de repouso da criança e a necessidade de acompanhamento direto. Sempre que possível, o trabalho poderá ser cumprido por teletrabalho, compensação de jornada ou outra forma prevista em lei ou acordo coletivo, como explica a advogada trabalhista Elaine Human.
6: O projeto prevê emissão de atestado para acompanhante, ausência justificada no trabalho, proteção ao vínculo empregatício, mais segurança jurídica para as famílias, respeito ao direito da criança de receber cuidados.
5: No Senado, já está em discussão uma proposta semelhante do senador veneziano Vital do Rego, do MDB da Paraíba. O texto permite o abono de faltas de pais e mães que acompanham filhos com patologias graves ou hospitalizados. Quando a proposta passou pela Comissão de Direitos Humanos, o senador Flávio Arns, do PSB do Paraná, defendeu a medida.
7: Não é razoável esperar que o trabalhador continue a trabalhar normalmente caso tenha algum ente querido gravemente enfermo ou hospitalizado. Tal expectativa chega a ser desumana.
5: O projeto está agora na Comissão de Assuntos Sociais.
1: E o Senado celebra 10 anos de uma iniciativa que ajuda mulheres vítimas de violência doméstica a reconstruírem suas vidas por meio do trabalho.
2: Nos contratos de terceirizadas do Senado, 2% das vagas são reservadas para essas trabalhadoras. Repórter Patrícia Oliveira.
8: Desde 2016, contratos terceirizados com 50 ou mais vagas no Senado reservam 2% dos postos para mulheres em situação de vulnerabilidade causada por violência familiar. A seleção das candidatas é feita em parceria com a Secretaria da Mulher do Distrito Federal, que identifica e encaminha mulheres aptas a ocupar essas vagas. Atualmente, 44 trabalhadoras do Senado foram contratadas por meio da cota. A terceirizada Jaqueline Couto Alves é uma delas.
9: Eu passei até uma independência financeira e me livrei do ciclo de violência doméstica. É a libertação da mulher. E além de ser acolhida, tem a questão da proteção aqui dentro. E esse projeto que o Senado criou foi uma coisa maravilhosa.
8: Em 2023, a iniciativa do Senado inspirou a legislação federal, que passou a prever a reserva de 8% das vagas em contratos da administração pública para mulheres vítimas de violência doméstica.
2: Edição de Paula Groba e trabalhos técnicos de João Lira, o Jornal do Senado fica por aqui. Acompanhe agora as notícias da Câmara dos Deputados. Boa noite.
1: Boa noite e até amanhã.
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11: Câmara aprova incentivo à participação dos jovens em serviço voluntário.

0: Prevenção obrigatória da trombose em hospitais vai à sanção presidencial.
1: Deputados aprovam exigência de qualidade para registro de medicamento.
0: Boa noite. Câmara aprova regras mais rígidas para registro de medicamentos. A repórter Sofia Peçanha tem mais detalhes sobre a proposta, que já foi aprovada também no Senado e segue para a sanção presidencial.
2: A Comissão de Constituição e Justiça da Câmara dos Deputados aprovou o projeto que altera regras para o registro de medicamentos no país. O texto já foi aprovado pelo Senado e altera a Lei de Vigilância Sanitária sobre Produtos Farmacêuticos. A proposta altera a legislação para exigir que todo medicamento e insumo farmacêutico, nacional ou importado, comprove que foi produzido seguindo as regras das boas práticas de fabricação, que são um conjunto de normas que garantem padrões de qualidade, segurança e controle na produção de medicamentos, e são fiscalizadas pela Anvisa, a Agência Nacional de Vigilância Sanitária. Atualmente, no caso de medicamentos importados, prioriza-se principalmente a comprovação de que o medicamento já é registrado no país de origem. Com a mudança, o foco passa a ser a qualidade do processo de fabricação, tanto para produtos nacionais quanto estrangeiros. A relatora na Comissão de Constituição e Justiça, a deputada Laura Carneiro, do PSD do Rio de Janeiro, destacou que a medida reforça a segurança dos pacientes.
3: Seja esse produto nacional ou estrangeiro, para uso da população, ele tenha um certificado de boas práticas, o que é ótimo, porque a gente está tratando de medicamentos, portanto a gente está tratando de saúde, a gente está tratando de vida.
2: Segundo o parecer aprovado na Comissão de Saúde, a regra atual pode dificultar a entrada de novos medicamentos no mercado brasileiro, especialmente quando a produção ocorre em parceria com empresas no exterior. O relator na comissão, o deputado Júnior Mano, do PSB do Ceará, apesar de recomendar a aprovação da proposta, alertou para esse risco em seu parecer, lido pela deputada Adriana Ventura, do Novo de São Paulo.
4: Aliás, essa é uma barreira que pode impedir que produtos regulares e de efeito comprovado circulem no mercado nacional, prejudicando pacientes e a própria cadeia de comercialização.
2: O projeto pretende fortalecer o sistema de vigilância sanitária no Brasil, coordenado pela Anvisa, e busca garantir a qualidade dos medicamentos sem criar barreiras desnecessárias para o setor. Da Rádio Câmara de Brasília, Sofia Peçanha.
5: Saúde.
1: Os deputados aprovaram a prevenção obrigatória à trombose em hospitais com internação. Depois de aprovado pelo Senado e pela Câmara, o texto aguarda sanção presidencial, como informa a repórter Daniele Lessa.
6: A Comissão de Constituição e Justiça da Câmara dos Deputados aprovou o projeto que torna obrigatória a adoção de medidas de prevenção ao tromboembolismo venoso em hospitais públicos e privados e em unidades de saúde com internação. Pelo projeto, hospitais deverão manter uma estrutura voltada à prevenção da doença. O tromboembolismo venoso acontece quando um coágulo se forma nas veias e se desloca, fazendo obstruções que podem causar a morte. O relator da proposta, deputado Hildo Rocha, do MDB do Maranhão, recomendou a aprovação do projeto com uma mudança de redação. Em vez de estabelecer a criação de uma comissão, como no texto aprovado pelo Senado, o projeto passa a usar o termo estrutura para dar mais flexibilidade às unidades de saúde. Segundo o relator, a proposta pode ajudar a reduzir complicações durante internações hospitalares, especialmente em tratamentos mais complexos.
7: Formar o protocolo para evitar esse tipo de doença, que é uma consequência de um tratamento. Todo tratamento que é feito nos grandes hospitais do Brasil de combate ao câncer, ele já tem. Os nossos hospitais públicos não existe.
6: O projeto que obriga hospitais a adotarem medidas de prevenção ao tromboembolismo venoso já foi aprovado pelo Senado e Câmara. Da Rádio Câmara de Brasília, Daniele Lessa.
5: Direitos Humanos.
0: A Câmara dos Deputados aprovou uma proposta que incentiva a participação de jovens em serviço voluntário. A repórter Paula Bittar acompanhou a votação.
8: Uma proposta aprovada pela Câmara busca incentivar a participação de jovens em serviço voluntário voltado ao amparo de idosos, pessoas com deficiência e crianças. De acordo com o texto aprovado, os programas de amparo voltados para crianças e adolescentes, para moradores de rua, para idosos e pessoas com deficiência poderão contar com serviço voluntário de jovens entre 15 e 29 anos. Os jovens que precisarem terão acesso a um serviço de acolhimento durante o voluntariado, conforme regulamentação futura. Mas a participação em serviço voluntário não pode ser colocada como condição para esse acolhimento. A relatora na Comissão de Constituição e Justiça, deputada Laura Carneiro, do PSD do Rio de Janeiro, comentou a importância da proposta.
3: É uma tentativa de unir jovens com pessoas idosas e com pessoas com deficiência. Então, esse jovem, né, que está no serviço voluntário, vai ser habilitado para trabalhar nos abrigos, enfim, nas áreas de recebimento, que são de acolhimento, tanto de pessoas com deficiência como de idosos.
8: O projeto, que busca incentivar a participação de jovens em serviço voluntário voltado ao amparo de idosos, pessoas com deficiência e crianças, vai ser analisado agora pelo Senado. Da Rádio Câmara de Brasília, Paula Bittar.
5: Educação.
1: Avança na Câmara projeto que garante o uso gratuito de espaços das universidades por estudantes e funcionários. A repórter Júlia Lopes tem mais informações sobre a proposta.
9: A Comissão de Educação da Câmara dos Deputados aprovou o projeto de origem do Senado que autoriza universidades federais a cederem espaços de forma gratuita para associações de estudantes, professores e servidores. Atualmente, a legislação proíbe instituições federais de ensino de doar ou ceder imóveis gratuitamente, independente da finalidade. A proposta altera essa regra ao reconhecer que essas entidades fazem parte da própria comunidade universitária e contribuem para a missão acadêmica, o debate interno e o desenvolvimento institucional. A relatora do projeto, deputada Dandara, do PT de Minas Gerais, explica que hoje esses grupos precisam pagar taxas para utilizar os espaços das universidades, mesmo quando se reúnem para atividades internas. Segundo ela, o projeto vem justamente para garantir esse uso sem custos.
10: A de garantir a cessão de espaços da universidade à sua comunidade acadêmica, ou seja, professores, estudantes, técnicos, sem ter que cobrar uma contrapartida de volta. Porque, infelizmente, alguns regramentos exigiam pagamento de taxas. Não se imagina os estudantes tendo que fazer uma reunião do conselho, do curso, a convocar uma assembleia com todo o custo e ter que pagar para usar aquele espaço que é da universidade.
9: A deputada também destacou que a Constituição Federal assegura a autonomia universitária. Por isso, algumas universidades já resolveram essa questão internamente, por meio de decisões dos conselhos superiores, enquanto outras ainda enfrentam dificuldades para avançar nesse tema. O texto, que trata da disponibilização gratuita dos espaços das universidades para suas entidades, já foi aprovado pelo Senado e segue agora para análise na Comissão de Constituição e Justiça da Câmara. Da Rádio Câmara de Brasília, Júlia Lopes.
5: Votação.
0: Deputados podem votar proposta que exclui construção e reforma de escolas do limite legal de gastos orçamentários. O repórter Antônio Vital tem as informações.
11: Ganhou o regime de urgência e pode ser votado a qualquer momento no plenário da Câmara, projeto que tira dos limites de gastos do arcabouço fiscal os recursos destinados ao programa do MEC responsável pela construção e reformas de escolas de educação básica. O projeto apresentado pela comissão especial que analisou o Plano Nacional de Educação exclui esses gastos dos cálculos do resultado final, que é a diferença entre as despesas e as receitas do setor público. De acordo com a deputada Tabata Amaral, do PSB de São Paulo, que presidiu a comissão especial e assina o projeto, os recursos do Programa Nacional de Infraestrutura Escolar virão dos royalties de petróleo e gás. A justificativa apresentada para excluir esse total dos limites do arcabouço fiscal decorre da necessidade de ampliar os investimentos nas escolas. Para a presidente da comissão especial, isso vai ajudar a alcançar as metas previstas no Plano Nacional de Educação para os próximos 10 anos. Com regime de urgência, o projeto pode ser votado diretamente no plenário da Câmara, sem passar pela análise das comissões permanentes da Casa. A urgência foi aprovada de maneira simbólica, mas foi criticada por deputados da oposição. Para o deputado Bibo Nunes, do PL do Rio Grande do Sul, a proposta desrespeita os limites dos gastos públicos.
12: O PL orienta não, porque existe aí um aumento velado, indireto, para estourar o teto de gastos públicos. E nós somos contra estourar o teto de gastos públicos. Precisamos colocar ordem, disciplina e respeito aos gastos públicos.
11: Já o relator do projeto, o deputado Moses Rodrigues, do União do Ceará, disse que a exclusão dos gastos do arcabouço vai permitir investimentos de 280 bilhões de reais nas instalações físicas das escolas da educação básica. Segundo ele, 15% do total serão investidos na melhoria das universidades e institutos federais.
13: Nós estamos garantindo 280 bilhões de reais para a educação brasileira nos próximos 10 anos, para que nós possamos garantir que todas as metas do Plano Nacional sejam atingidas. Nós encontramos esse recurso dentro dos recursos extraordinários do pré-sal, e aí todo o excedente do pré-sal nos próximos 10 anos, ele seria colocado fora do arcabouço fiscal, viriam a atender toda a demanda de infraestrutura escolar no Brasil.
11: Ainda não há data para votação no plenário da Câmara do projeto que tira dos limites de gastos do arcabouço fiscal os recursos destinados à construção e reformas de escolas públicas. Da Rádio Câmara de Brasília, Antônio Vital.
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5: Transportes.
1: Os deputados analisam proposta que pode aumentar a punição contra a perturbação do sossego com níveis de ruído de caixas de som, carros e motos. O repórter José Carlos Oliveira tem as informações.
15: O deputado Hugo Leal, do PSD do Rio de Janeiro, apresentou projeto de lei para agravar as sanções contra quem perturba o sossego alheio por meio de barulhos estridentes, como o uso de caixas de som com volume elevado ou a descarga aberta de carros e motos. A proposta altera a Lei de Contravenções Penais e o Código de Trânsito Brasileiro. Hugo Leal apelidou o texto de Lei do Sossego.
16: Estamos ampliando essa punição, inclusive saindo a multa de R$ 1.000 até R$ 500 mil, para aqueles casos, por exemplo, eventos não autorizados. No CTB, para som, também carros com som, e para descargas, aqueles aí as famosas motocicletas que tiram o miolo e fica aquele barulho ensurdecedor. Então nós estamos também ampliando a multa, a suspensão da carteira, né, da carteira de habilitação.
15: Segundo Hugo Leal, dados da Organização Mundial de Saúde mostram que níveis de ruído acima de 50 decibéis podem causar efeitos físicos, como dores de cabeça e irritabilidade, e também emocionais, como ansiedade e depressão. A intenção da proposta de lei do sossego é prevenir esses danos à população.
16: Na realidade, tem a ver com perturbação do sossego lato sensu, ou seja, no seu sentido mais amplo, né? Que não há uma coisa que mais incomode e que mais afeta a saúde mental das pessoas é você estar no seu descanso ou estar no seu trabalho e ter um som alto, ter um veículo ou uma motocicleta, né? Quem nunca foi cortado dentro da sua fala, dentro da sua casa, com barulho, aquele barulho estridente? Então, nós propusemos aqui um PL do sossego, ou seja, da perturbação do sossego.
15: A proposta ainda está em fase inicial de análise da Câmara e vai passar pelas comissões de Viação e Transporte, de Constituição e Justiça, antes da votação final no plenário. Da Rádio Câmara de Brasília, José Carlos Oliveira.
5: Agricultura.
0: Avança na Câmara o projeto que proíbe conversão de leite em pó importado para a forma líquida pela indústria de alimentos. A repórter Maria Neves explica por que a medida foi proposta.
17: A Comissão de Agricultura da Câmara dos Deputados aprovou o projeto que proíbe a conversão de leite em pó e outros derivados importados para a forma líquida para uso em indústrias, laticínios ou qualquer outra empresa alimentícia. Atualmente, segundo o autor, deputado José Silva, do União de Minas Gerais, a indústria alimentícia utiliza leite em pó reconvertido na elaboração de produtos como queijos, iogurtes, leite condensado e creme de leite. Como o leite em pó importado é mais barato, de acordo com o parlamentar, essa prática traz prejuízos para os produtores nacionais. Segundo Zé Silva, os pecuaristas brasileiros estão vendendo o leite a um preço menor que o custo de produção. Produzir um litro de leite, de acordo com ele, custa R$ 2,00 e o produto estaria sendo vendido a R$ 1,50.
18: Ao proibir o consumo e a reconstituição de leite, seus derivados, soro, por exemplo, em pó, de origem importada, nós vamos forçar os laticínios, forçar as indústrias a comprar o leite brasileiro. Esse leite brasileiro, ele tem melhor qualidade e vai garantir também ao consumidor um produto de melhor qualidade e também de preço mais baixo. O consumidor brasileiro, ele tem o Brasil entre os 5 maiores produtores de leite do mundo. O mundo inteiro protege os seus produtores. E nós precisamos fazer essa mobilização no Brasil. Afinal de contas, é 1 milhão e 100 mil produtores, 5 milhões de pessoas que estão trabalhando.
17: Zé Silva explica que no ano passado, o Paraná adotou uma lei semelhante, que proíbe a conversão para a forma líquida do leite em pó importado para uso industrial. De acordo com o relator do texto, deputado Welter, do PT do Paraná, a medida já apresenta resultados. Segundo afirma, desde a entrada em vigor da lei, houve uma redução de cerca de 50% das importações de leite em pó no estado. Além disso, Welter afirma que ocorreu uma interrupção na trajetória de queda do preço do leite e os preços do produto já começaram a se recuperar no mercado. O projeto que proíbe a conversão de leite em pó importado para a forma líquida pela indústria de alimentos ainda será votado pela Comissão de Constituição e Justiça. Da Rádio Câmara de Brasília, Maria Neves.
5: Relações Exteriores.
1: O plenário da Câmara ratifica acordo internacional sobre compra, venda e manutenção de aeronaves civis e seus componentes. A repórter Daniele Lessa acompanhou a votação e tem os detalhes.
6: A Câmara dos Deputados aprovou o projeto para ratificar a adesão do Brasil a acordo internacional da Organização Mundial do Comércio sobre o comércio de aeronaves civis. O projeto foi enviado ao Congresso pelo Poder Executivo, que defendeu a adesão ao acordo como algo positivo para atrair investimentos na indústria nacional de aviação civil. Com a aprovação, o Brasil passa a integrar um conjunto de regras internacionais que tratam da compra, venda e circulação de aeronaves civis e seus componentes, incluindo serviços de manutenção e reparo. Esse acordo está em vigor desde 1980 e conta hoje com 33 membros, incluindo Estados Unidos, União Europeia e Japão. Entre os principais pontos, o acordo prevê a eliminação de tarifas de importação para aeronaves civis e diversos itens do setor, como turbinas, simuladores de voo e equipamentos de bordo. Também estabelece diretrizes para reduzir barreiras comerciais e garantir condições mais previsíveis para o mercado. Relator da proposta na Comissão de Viação e Transportes, o deputado Júlio Lopes, do PP do Rio de Janeiro, disse que o acordo aumenta a segurança jurídica e insere o Brasil de forma mais ativa nas decisões globais sobre aviação civil. Ele destacou também os efeitos positivos no setor aéreo.
19: Para o setor de transporte, os efeitos são diretos. Redução de custos operacionais para as companhias aéreas, facilitação do acesso a insumos e tecnologias, estímulo à modernização e à expansão da frota nacional, com impactos positivos na conectividade e na qualidade dos serviços prestados à população.
6: Na balança comercial brasileira, o comércio de produtos cobertos pelo acordo movimenta cerca de US$ 41 bilhões por ano. Os principais parceiros do Brasil nesse setor são Estados Unidos, China, Alemanha e Argentina. O país importa a maior parte dos equipamentos, mas também tem presença importante na exportação de aeronaves de médio porte, principalmente por causa da Embraer. O projeto que aprova o Acordo Internacional da Organização Mundial do Comércio sobre o comércio de aeronaves civis seguiu para análise no Senado. Da Rádio Câmara de Brasília, Daniele Lessa.
0: Termina agora o Jornal Câmara dos Deputados, produzido pela Rádio Câmara, com trabalhos técnicos de Alan de Souza e apresentação de Val Monteiro e Márcio Aquilissardi. Uma boa noite para você.
1: A Voz do Brasil volta amanhã. 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
3: Tamo aqui, boa noite. Até altas horas, na área Alex Bono, e aí, tudo bem com você?
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3: Vamos nessa pra muita música, direto, daqui a pouquinho você no comando, e vamos sentir essa vibe gostosa do ao vivo, 10h04, com a seleção amanhã jogando. Ih, amanhã é o dia que todo mundo sai mais cedo, hein?

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0: Manu Batidão. Olá, gente. Que isso, papai? Tá bom, vamos fechando aqui essa sequência, que agora é hora da galera mandar na programação. Quero ver esse fogo aqui, esse fogo do Júpiter, é sensacional. 10h42, uma terça-feira, isso é inspiração, meu amigo.
1: Boa noite, litoral!
0: Tá lá.
1: Boa noite, Alex Bono, Júpiter! Como é bom estar nessa noite sob a sua companhia, Alex Bono, e nós aqui te carregando para todos os lados da minha Juvernave.
0: Eu gosto.
1: De bem com a vida, felizão,
0: isso é bom.
1: Na expectativa do jogo do nosso Brasilzão. E é isso, cara, tô ligadão aqui, hein? Toca
0: é
1: daí que eu danço de cá.
0: Deixa
1: é nóis,
0: com
1: tá
0: nós.
1: Litoral, eu tô legal. Uhul!
0: Ai, ai, ai, ai, ai.
1: Boa, Crescinha!
0: Aí, Crescinha, ei. Eu espero que todos nós, vou usar uma palavra difícil, acho que tá errado, estivais, não sei, cara, aí é Oliver Anderson mesmo, mas vamos estar felizes daqui 24 horas dessa mesma forma, porque aí quer dizer que o nosso Brasil, Gil, vai se dar bem. Eu espero que sim, gostei dessa animação, Gilber, tamo junto. Beijo pra Belezinha também, salve pro Denis.
2: Boa noite de terça-feira, meu amigo Alex Bono, que Deus esqueça sempre abençoando você, sua família e todos da Rádio Litoral.
0: Nossa!
2: Tô na Litoral, tô mais que legal, um abraço aí, meu irmão, fica com Deus, uma noite abençoada.
0: Amém!
2: Iluminada por Deus e por Jesus a cada um de vocês, um abraço.
0: O que foi, o Alexa? Ah, tá. Você ia rodar a mensagem da nossa maravilhosa Rosimara? Não, Rosimara pediu mais um Você no Comando. Mas e hoje, curiosidade, escolheu uma que tem, pelo menos?
3: Hoje ela escolheu uma que tem.
0: Ah, que bom. Então vamos atender o pedido dela. Tá vindo Você no Comando. Litoral!
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2: É isso pra todo o Espírito Santo. E aí, tô aqui na área, Alex Bono, boa noite. Como é que vocês estão? Por aqui todo mundo com fogo, fogo de jogo no Brasil amanhã. Galera, vai sair mais cedo, né? Tentei hoje, mas não rolou. Vou estar aqui no céu. Vou estar. Espero que alguém esteja ouvindo aí. Vocês vão estar? Quero ver.
0: 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Manda. 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
1: E aí, já gravou o seu pedido?
2: Quero saber. Quero saber. Gravou, né, criança? É óbvio. Não quero fazer. Não vou inventar moda, não. Até porque eu tenho que correr, não vou dar nem pra esticar, porque tem um ônibus. O carro tá, já era, meu filho. Pegando o ônibus.
4: Não
2: tem horário, vou parar de falar e vou tocar música. Vanusa!
5: Boa noite, Alex Bono. Boa! Tudo bem?
2: Tudo bem, meu
5: Espero
2: amor.
5: Que sim. Com esse friozinho gostoso, bora ouvir o Pete na sua estante.
2: Vai
5: e
2: já.
5: Na literal, tô legal, Vanusa.

0: Demais da conta, mandou muito bem, Vanusa, como sempre.
1: Boa noite, como Alex sempre. Bono, bonito.
0: Você.
1: Eu no comando.
0: Manda.
1: Por favor, Ana Carolina, garganta, amo você também, tá? Rosimara Ramos de Nova Almeida.
0: Sei, e aí, criancinha, você acredita? Tá bom, tá bom.

0: bom demais, mais uma clássica pra fechar bem essa hora. No Você do Comando, vocês arrebentam. Muito bom, Rosimara, Vanusa também. Putz, vai dar tempo de atender aqui alguns pedidos, né? Cadê? Quem? Ô, Aninha, pede amanhã que eu vou tocar a sua, hein?
1: Boa noite, Alex. Bom.
0: Boa, meu amor.
1: De Laranja da Terra, já que eu tô no comando, toca aí pra mim, Lulu Santos.
0: A Cura, demais, hein?
1: Na Litoral, eu tô legal.
0: Nossa, Cura demais da conta. Putz, ficar devendo hoje. Mas amanhã estaremos aqui. Mas amanhã é dia de jogo do Brasil, né, ô criancinha? É, vamos estar aqui. Fico feliz demais. Qualquer coisa, o bom, o que a gente pode fazer, né, criancinha? Já que a gente tá do ladinho aqui da TV Gazeta, a gente pode simplesmente, se começar a passar muita vergonha, tirar do ar, né? E ninguém fica sabendo o que aconteceu, pode ser? É, uai, pode ser. @ Alex Bono nas redes sociais. É até um perigo aqui me deixar aqui amanhã. É um perigo. A galera vai agradecer. É isso, uma hora de música direto chegando aqui na Litoral. Daqui a pouquinho, meia-noite, Litoral A2. Até amanhã. Tchau. Fui.

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4: Luan Santana e Léo Foguete. Luan City Festival, São Paulo. Quero ouvir.

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3: Aí, meu compadre. Vou falar pra ela agora. Agora. Vambora.

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1: Vai ter aquela choradinha, né? Essa é doida, hein? Ei, Caetano.

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tinha suspirado. Tinha beijado o papel devotamente. Era a primeira vez que lhe escreviam aquelas sentimentalidades. E o seu orgulho dilatava-se ao calor amoroso que saía delas, como um corpo ressequido que se estira num banho térmico. Sentia um acréscimo de estima por si mesma e parecia-lhe que entrava, enfim, numa existência superiormente interessante, onde cada hora tinha o seu encanto diferente, cada passo conduzia a um êxtase

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2: Eu tô pronta, hein? Eu já vim preparada, prontíssima, né? Pra atrair boas energias, coisas boas, até a hora do jogo do Brasil, porque hoje o bicho vai pegar no bom sentido. Hoje vai ser um jogaço, se Deus quiser. E você pode até abrir seu coração pra falar seu placar, entendeu? O que você acha que vai dar? Você que entende mais de futebol do que eu só assisto e curto. Se bobear, às vezes nem assisto tudo ainda, porque é do horário, né? Que amanhã quem madruga sou eu, né, gente? Vocês não, mas eu... Quer dizer, vocês que estão aqui comigo, vocês também madrugam, né? Tá comigo nesse horário, com certeza. Ó, eu sou Cleide Costa Longa e é um prazer estar aqui com você nessa manhã de quarta-feira, dia 24 de junho. Poxa, esqueci, ia vir com um cachecolzinho bem xadrez, que hoje é dia de São João, gente. Pula fogueira, ia, ia. Ei, meu Deus do céu. Bom dia, vem trabalhar comigo, vem. 999...

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0: Litoral, eu tô legal, 5 e 12. Tem alguém querendo casar aí, Rádio gente? Litoral, bom dia. Tô doida pra casar. 5 e 12, deixa eu aproveitar aqui e mandar um beijo gostoso pro Roberto Silva. Sempre ligado com a gente. Um beijo, meu amor. Excelente dia pra você também, viu? Bom trabalho aí. Ô, nega, sua bonita. Beijo, bom dia.
1: Oi, Cleidinha, bom dia. Passando aqui dar um bom dia especial pra você, pra todos os motoristas da saúde, todos os monitores, especialmente nossos pacientes que estão chegando aqui agora na Serra, né? Isso. Cleidinha, a mãe, tô querendo dizer pra você que a mãe tá on.
0: Eu sei.
1: O meu Vasquinho também tá on. Meu Vasquinho não, meu Vascão,
0: Vascão,
1: né? O Hélio tá aqui.
0: Ei, Hélio!
1: Te cobrando, que dia que você vai almoçar com a gente, Cleidinha?
0: Pois
1: não
0: é.
1: Não só almoçar, não, tomar uma também. Porque depois do almoço tem que tomar uma, né?
0: É isso mesmo.
1: Hein? Tô no restaurante, tô legal. Beijo, Cleidinha, meu amor.
0: Beijo,
1: tá
0: meu amor.
1: Tá cheirando muito ainda?
0: Ixi,
1: beijo,
0: Deus,
1: bebê.
0: Beijo, lindona. Ótimo dia. Agora, gente, eu tô devendo mesmo esse almoço com o Hélio e com a nega. Qualquer dia desse eu vou. Eu tô assim, gente, minha vida tá muito corrida, não é nem... Desculpa, não, mas, por exemplo, ontem eu saí daqui, fui fazer um curso, cheguei em casa 7 da noite. Hoje eu tenho um outro curso para fazer aí, 10 e... Começa às 8, na verdade, eu que chego atrasada lá, né? Chego às 10 e 15, mais ou menos, saio daqui, é pertinho daqui. Mas tem de novo, só que hoje vai sair mais cedo, porque hoje, pelo amor de Deus, chegar em casa de noite não vai dar, porque tem o jogo do Brasil, né, gente? É. Mas tá corrido, mas... Calma, calma, que nós vamos um dia sentar e bater um papo, tomar uma, vai ser massa, tenho certeza. Alô,
2: eu quero ouvir Simple the Best, a música que realizou a partida de Ayrton Senna. Que
0: são... bacana, valeu, meu bem. Ó, peguei a carona de novo, hein, tamo indo pra Espanha agora, junto com o Nicolas. Nossa, Nicolas, que dia lindo, deve tá calor aí, hein. Caramba! Ai, que delícia! Obrigada, Nicolas! Vamos com Deus, viu? Para mais um dia de trabalho que seja produtivo, viu? Genimar de Pitanga, bom dia! Ei, Genimar! Uai! Cadê Genimar?
3: Bom dia! Agora sim. Costa Longa. Aqui quem fala é Genimar de Pitanga. Tô passando para desejar uma... quarta-feira produtiva e abençoada, né? Pra
0: aí,
3: toda a família Litoral, pra toda a família Cadeia Educativa, de Asa, pra não esquecer de ninguém. Pra Vera do Pula Pula, pra Anne Lopes, Lilia Mara, Soninha, Rebeca, pra Shed, né? A Rosângela, o Toninho, o Jumar, o Reco, o Amauri, o Estevinho, né? O Chechel, o Zé das Neves e toda essa galera que tá na escuta aí. Vamos pra cima dessa
0: quarta-feira,
3: vamos com tudo, né?
0: Valeu, meu amor, um beijo pra você, ótimo dia.
4: Quarto, bebê. Uma quarta-feira abençoada pra todos meus amigos ligados na Litoral. Tô na Litoral, eu tô legal. Hoje tem Brasil, Cleide, hoje o Brasil joga. Vamos que vamos, um abraço meu amigo Beto, pra gente ter pro meu amigo Lemar, minha amiga Rebeca, meu amigo Alessio, meu amigo Pezão lá em Itapina, só da Litoral, todos ligados na Litoral de 0 a 100, para não esquecer de ninguém. Um abraço para todas as cadeiras cativas já ligadas de norte a sul do Espírito Santo, só da Litoral. Tô na Litoral, eu tô legal.
0: Azul, meu bem, um beijo.
4: Nós. Vamos que vamos, Brasil.
0: Bora, Brasil. 5 e 16, hein, gente? Ai, meu Deus, separação, ninguém merece.

0: acordei. Deus, linda pessoa, você tá dormindo aqui, querida? Sei que seja alguém que você esteja esperando.
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0: Bora lá, gente. Hoje a gente...

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1: Ê, Trenço! Bom dia pra você que sintoniza Litoral FM. Vambora, gente, vambora, acorda. Se tiver que acordar pra fazer seus compromissos aí, né? Vambora, para de show, hein?
2: Alô? Bom dia, Helena. Todo dia. Helena Mara de Picanga. Um bom dia aí pro Grupo Cadeira Cativa, todos os ouvintes que estão ligadinho, pra Soninha, pra Claudineia e pro Zé Carlos. E que tenhamos uma linda abençoada quarta-feira. Beijo pra você, bom trabalho.
1: Beijo, meu amor, ótimo dia. Wellington Simões também tá ligado com a gente, alô!
3: Cleidinha Costa Longa, bom dia.
1: Euzinha, bom
3: tranquilo,
1: dia.
3: Tranquilo, graças a Deus. Eu tenho que agradecer ao Papai do Céu mais um dia. Bom dia pra você, bom dia pra Sol. Que seja um dia maravilhoso pra todos nós. Tá aí, Cleidinha, fica com Deus, tenha um bom dia. Pode ser que abençoe nós. Tchau, obrigado.
1: Nada, meu bem, um beijo pra você, tudo de bom. Brumate de Colatina, um beijo, ótimo dia. Marcos Gargamel de Jardim Camburi também. Rafael do Balneário de Carapebus, um beijo. Ei, Paulinho, fala
4: eu
1: comigo.
4: No sol, com a Litoral, eu tô legal. Paulinho aqui por cá. Na capital do café, Espírito Santo.
1: É isso, meu bem, é isso.
5: Bom dia, Cleidinha, tudo bem? Aqui é o Rádio Saúde, Cuporanga. Gostaria de mandar um alô para todos os motoristas da Rádio Saúde, a Transir, Garitu, Parabé, e todos os acompanhantes, guias do ônibus. Que Deus abençoe nosso dia de hoje. E uma boa vitória pro Brasil hoje, 2-1, Cleidinha.
1: Isso, 2-1.
5: 2-1. A nega tá gastando 4-1, não tem nada. Mas é 2-1 hoje, tá?
1: Ah, garoto!
5: Pode gravar aí, Cleidinha, depois você fala comigo.
1: Deixa
5: beleza?
1: Comigo, vou jogar no meu bolão.
5: Um pra cima, um pra cima.
1: 2-1, 2-1. Beijo, meu amor, ótimo dia. Leomar?
6: Bom dia, Cleide. Bom dia, ouvintes, Cleide. Ah. Olha, não tô mandando áudio porque não consigo nem abrir a boca de tão frio que tá doendo até
1: isso.
6: Os dentes. Pra fazer o quê, né, Cleide? A gente tem que trabalhar, a gente tem que levantar.
1: E o inverno começou.
6: E vamos pra
1: agora.
6: Cima. Cleide, queria mandar um grande abraço pra Fera do Pula Pula, pra Nani Lopes, pra Dorme da Vila, pra nosso grande amigo do Gato Branco, Gato Preto,
1: isso,
6: Vera do Pula Pula. E pra minha grande amiga Sonia, não pode esquecer também dos nossos amigos Luiz Amendoim, Beto Penitente e Rebeca Andrade de Coratina.
1: Exatamente.
6: Isso é legal, Leomar Dinesio, um grande abraço a todos e uma ótima quarta-feira. E vamos,
1: beijo,
6: Brasil!
1: Seu lindo, ótimo dia. Pra Chedes, um beijo pra você, meu amor. Batista Nicásio também tá ligado com a gente.
7: Ei, Cleidinha,
1: Agnel,
7: bom dia!
1: Bom dia,
7: bom dia! Hoje estou com você, quer dizer, todos os dias, né?
1: Obrigada, meu
7: estou
1: amor.
7: Estou aqui hoje, amanhecendo o dia aqui nesse porto aqui. Retirando esses famosos carros elétricos que tá tomando conta do Brasil, né?
1: É isso aí.
7: E ligadinho agora na Rádio Litoral, a noite toda ligadinho. E agora esperando, contando os minutos para 5 horas, esperando Cleidinha, né?
1: Ah, seu fofo.
7: Pra alertar esse sono da gente aí.
1: Tô
7: daqui
1: aqui.
7: A pouco eu vou pra casa descansar.
1: Então acorda, Guinel.
7: E vamos que vamos, né, Cleidinha? Animado pro jogo, né? Tô
1: isso.
7: Vendo aí. O meu palpite é 2-0 hoje, hein, Cleidinha?
1: 2-0?
7: Vamos ver, né?
1: Tomara,
7: esse modelo,
1: Deus te ouça.
7: Vamos que vamos.
1: Fazendo um já tá de bom tamanho.
7: Papai do Céu abençoe. E ilumine a todos aí.
1: Obrigada, meu amor. Entre ser só

0: de azul. Ai, meu Deus do céu, a pulseira azul. Mato Grosso e Matias, boate azul, são 5 horas e 43 minutos nessa quarta-feira, dia 24 de junho, dia do jogo do Brasil. Brasil e Escócia, gente, o que, que vai dar, hein? Vai dar bom, né? Tenho certeza absoluta. Oh, meu Deus, se vai. Deixa eu aproveitar aqui e mandar um beijo pro Elias de Jaguaré, tá ligado com a gente? Fala, dia, meu Cris, anjo.
1: Sou Elias, Quartesã de Jaguaré. Quer curtir a música de Amado Batista aí? Eu ofereço para Vera Pula Pula, Dança Lopes, Queimadinho, Nena Mara, Cido, Gabigol, Sônia, Claudineia, Leomar de Linhares, pra você, pra Dias, pra Sol e para todos os ouvintes de Cadeia Cativa. É, Cleidinho, hoje tem Brasil, hein?
0: Hoje tem Brasil!
1: É, Cleidinho, aquele dia eu falei que o Brasil ia ganhar 3-0 e ganhou mesmo, hein?
0: E ganhou mesmo.
1: Muito bom. Tô na litoral, tô legal. Um abraço, Cleide.
0: Um abraço, meu bem. Ótimo dia. Marta Marquezine tá ligada com a gente. Ela é de Cachoeira de Itapemirim. Antônio Calvi, meu amigo de Marilândia.
2: Boa noite, Cleidinha. Boa noite.
0: Bom dia já, meu bem. Boa madrugada. Boa noite, trabalhando.
2: Então, friozinho aí, né, Cleidinha? Aí, você tudo bem aí? Que Deus te abençoe, você, Cleidinha. É, vamos ver o nosso Brasil, né, Claudinha, hoje, né?
0: Isso.
2: Hoje eu quero pelo menos 2-0 para o Brasil. O meu partido é 2-0 para o Brasil, Claudinha. É, nós temos que ganhar você, essa parada, né, Claudinha?
0: É isso, meu amor, vou confiar em você.
3: Bom dia, Claudinha. Hoje é dia da seleção, hein?
0: Hoje é,
3: vamos
0: hoje
3: lá,
0: é
3: 2-1 para o Brasil, hein? Um bom dia para todos aí, Cadeia Cativa aí, que fala que é Alexandre aqui. Vila Maria aqui, manda um alô pra mim, Cleidinha. Tô saindo agora pra apanhar café, viu? Tô na colher do café, bagulho é doido, Cleidinha.
0: Eu sei, meu bem. Eu
3: desço para todo de manhã aí, fazendo rango aqui pra levar uma almitinha.
0: Oh,
3: beleza?
0: Gracinha.
3: Bom dia pra todos e o quê? Tô na melhor, que é a Litora FM, do melhor do estado do Espírito Santo. Valeu!
0: Lindo. Valeu, meu bem, um beijo também. Já fiz marmita hoje, não foi pra mim, né? Foi pra filho. Gente, meu filho, 18 anos trabalhando, vocês pensam? Ai, tô tão orgulhosa. Meu, tá lá no Vitória Dal. E ele tá apaixonado. Oh, meu Deus do céu. Imagina, como não, né? E aí, faço marmita pro bichinho. Ele tá naquela fase de crescimento. Ai, mãe, faz batata doce com frango, faz não sei o quê, não sei o que lá, faz sanduíche natural, faz não sei o quê. Gente, ele leva tanta coisa, tem um trem assim. Eu acordo tipo 3 da manhã e fico até as 4 da manhã, uma hora, fazendo comida pro bichinho. Mas vale a pena, né? É bom demais.

0: E boa panha do café aí, viu, Alex? Ótimo dia. Não vai fazer corpo mole, não, hein? Brincando, hein?
1: Bom dia, bom dia, bom dia, queridinho. Bom dia, Sol. Bom dia, todo Hélio. Brasil joga hoje. Cê tá doido.
0: Cê tá doido.
1: Brasil. Vamos pra cima deles.
0: Vambora, meu bem. Isso mesmo. Vambora. Vai, Brasil! Falando em vai, Brasil, vou falar com o gato branco. Bonito, lindo, charmoso.
2: Bom dia, minha amiga Cleide.
0: É o Antônio.
2: Antônio de Alto Laje. A gripe tá voltando de novo.
0: Oh, meu Deus.
2: O gato branco charmoso.
0: É esse tempo.
2: Um cheiro pra você e pra todos os ouvintes. A voz de veludo do nós capixaba. Socialista, né? Mas eu me considero capixaba.
0: Ah,
2: um abraço a todos vocês, todos os ouvintes. E a Solzinha que tá chegando daqui a pouco.
0: Daqui a pouquinho ela tá aí.
2: Um cheiro no coração de vocês todos.
0: Beijo, meu amor.
2: Mais que legal.
0: Arrasou, meu anjo. Beijo, viu?

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0: desgrama, que música, hein, gente? Foi Deus. Tá pensando o quê?
1: Foi Deus.
0: Coisa linda, né? Essa música é linda demais, tá doido? Bom dia! Excelente manhã pra você que sintoniza Litoral FM. Deixa eu ver quem tá aqui com a gente. Matheus, bom dia! Bom dia!
2: Cleide, vou fazer mais friozinho à noite no meu evento também, né? Saudante de ontem. No setor litoral, eu acho que hoje a escola se ganha 2-1.
0: Você acha? Ai, credo.
2: Boa quarta-feira.
0: Você tá torcendo pra Escócia? Tá amarrado, tá queimado, sai fora. Eu me livro, ó. Batendo na madeira. Maria Cristina Marriel de Mata da Serra e o esposo Vanderlei, um beijo. Jardim Tropical tem ele. Fábio, bom dia.
3: Dia. Quartou, hein?
0: Quartou, meu
3: dia
0: amor.
3: Está começando maravilhosamente bem.
0: Isso.
3: E como sempre, ouvindo essa voz maravilhosa, Cleidinha Costa Longa, mulher linda, sou.
0: Coisa linda do Brasil.
3: Alô pro meu filhote, marido Águia de Lucas, que Deus possa sempre abençoar a sua vida, Cleidinha. E a todos da Rádio Litoral, a todos os ouvintes. Vamos que vamos, hoje tem jogo da seleção.
0: Vambora, meu filho, tô pronta.
3: 2-1.
0: Eu já tô prontíssima, gente. Eu sou o próprio Brasil. O Wellington de Jardim Limoeiro tá ligado com a gente. Loil Sadira em São Caetano, Rio Novo do Sul. Ô, Tita, quanto tempo!
4: Tita de Itaparica, tá, Cleidinha?
0: Bom
4: dia, Cleidinha, linda e maravilhosa.
0: Fofa.
4: Tornando, fazendo o nosso dia ficar mais agraciado de luz com a tua presença aqui na Rádio Litoral. Amo muito você, Cleidinha. Manda um beijo pra mim, um abraço, tá? Tô aqui ligada. Um
0: obrigada,
4: abraço pra você com a Rádio Litoral. Eu tô mais que legal. Ah, beijo.
0: Beijo, fofa. Meu Kia diz, o Ataíde tá ligado com a gente também. Carleilda Alves, um beijo, ótimo dia. Fábia de Resplendor, Minas Gerais, também tá ligada. Cleiton, tô te ouvindo aqui, ó, todos os dias. Ai, que linda. Como é que é? Ouço você todas as manhãs, das 5 às 6h30, preparando meu almoço, porque eu sou professora, já viu como é que é, né? É isso, meu amor. A vida da gente não é fácil, não, né? Mas você tem uma profissão digna de todo o meu respeito e de muitos, claro, né? Se não fosse a sua profissão, não teria nenhuma outra profissão. Essa é a verdade. Beijo, boas aulas. 5h55.

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Bom dia! Excelente manhã pra você que sintoniza Litoral FM. Vambora, minha gente, vambora, que tem muita gente pra falar aqui. Vambora, vamos pra onde? Bora trabalhar, caso você tenha que

0: entrar no clima. Não esquece também que hoje é dia de São João, hein, gente? Eu esqueci. Eu ia vir com cachecolzinho, xadrezinho. Gente, esqueci. Ô, dó. Ei, Vanja, bom dia.
1: Bom dia, Cleidinha. Bom dia, Sol. Bom trabalho, meninas. Uma ótima, maravilhosa quarta-feira. Bom dia a todo o grupo Cadeira Cativa, todos os fins. Esqueci ninguém, né, Cleidinha? Beijo, isso. Cleidinha. Beijo, Sol. Vanja tá aí.
0: Beijo, meu amor. Bom dia. Lohane, em Mérida, na Espanha. Gente, que linda. Lohane já tá pronta. Cleide, tô aqui, ó. Derretendo na Espanha, porque tá calor demais. 30 graus lá. São 11 horas agora lá, é isso? 6, 7, 8, 9, 10. Ah, tá. 10 e 12. São 4 horas de diferença, não é isso? Pois é, Lohane do céu, mas tá lá com o manto sagrado do Brasil. Ah, gostei, sua linda. Um beijo, viu? Bom dia. Alô?
2: Bom dia, Cleidinha Costa Longa. Bom dia, Sol. Amizade da Litoral Cadeira Cativa. Hoje, quarto de bem com a vida. Expectativa, jogo do Brasil para o Brasil, né? Impressionante. Mas estamos aqui nessa manhã muito especial. Essa programação do Marcelo Rangel.
0: Arrebenta, né?
2: Clássicos da melhor qualidade. Parabéns à Rádio Litoral mais uma vez, ao número 1 do Espírito Santo. E tamo junto sempre. Muito
0: valeu,
2: obrigado.
0: Meu amor. Beijo pra você. Deus e Mar, fala comigo. Bom dia.
3: Bom dia, bom dia, bom dia, Cleidinha. Cleidinha Costa Longa.
0: Eu.
3: Aqui Dozimar de Cachoeiro do Itapemirim, Cleidinha. Um abraço aí pro Ivonete da Inamarma, Cleidinha, gente boa, pessoa que te acompanha. Um abraço também para o Márcio, que te ama, também da Inamarma. Ah, né?
0: Beijo,
3: o Saulo,
0: Márcio.
3: Cleidinha, o pai de gêmeos lá do Perim Center, do Sim. Perim, né, aqui de Cachoeiro. Uhum. Também para o Kojak e companhia lá da CTRCI. E um abraço especialmente para você, Cleidinha.
0: Obrigada, meu
3: Deus
0: amor.
3: Deus abençoe você, sua família.
0: Ele abençoa.
3: E um abraço para todos os ouvintes da Rádio Litoral.
0: Obrigada, Eu. Obrigada, meu amor. Beijo, Márcio. Bom dia, viu? Beijo pro Val Baiano. Ô, Márcio, você já me viu? Entra aí, ó, no site litoralfm.com.br, clica lá em Vitória para você me assistir. Dá para me ver também, sabia? Se tiver me assistindo, ó, um beijo pra você, bem gostoso. Val Baiano tá ligado com a gente. Thiago Mapelli, meu amigo. Lá de Pancas.
4: Bom dia, meu amigo Cleidinha.
0: Lá de Lavoura.
4: Amanhã, bora apanhar café que tá frio. O gás de café tá pingando, Cleidinha,
0: ai,
4: pelo amor de Deus.
0: Pior que é, né?
4: Tem gente que acha que eu só faço vídeo, minha filha.
0: É.
4: Mas não é vídeo não, tá? O bambu geme, Cleidinha.
0: A mãozinha tá
4: meu
0: lá,
4: amigo,
0: só o calo.
4: Bom dia pra nós.
0: Tô ligado.
4: Nessa quarta-feira, 2x0 Brasil hoje.
0: Tomara, Deus te ouça.
4: E chama. 7 horas tem jogo, trabalhar mais cedo, parar mais cedo, o trem pra gelar mais cedo.
0: Isso mesmo.
4: Chama, bebê!
0: Um beijo, seu lindo! Beijo pra você, pra sua esposa, seus filhotes lindos aí, viu? E a Rádio Lavoura bombando aí, que eu tô ligada, tô sabendo. Beijo pra Valdiné Miranda, ligadona com a gente. Beijo, meu amor, bom dia. Zé Carlos, na Inglaterra, Cleidinha do céu. Tamo suando na sombra, eu imagino, viu? Imagino, tá um calor danado lá. Deixa eu aproveitar aqui, ele falou, manda beijos e abraços aí pro meu amigo Toninho, Lena, Soninha, Vera, Rebeca, pra todo mundo.

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0: dentro do seu coração. Nossa Senhora. Ai, gente, agora... Vamos falar a verdade, né? Pelo amor de Deus, a gente amar e não ser correspondido. Nossa Senhora, não é fácil não, hein? Bom dia! Não tô falando que é meu caso. Não é meu caso, tá? Só tô falando porque realmente não deve ser legal. Deixa eu aproveitar aqui e falar com ele, Rogerinho, lá em Cachoeira, Tapimirim. Alô,
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0: mesmo, hoje vai passar rapidão mesmo.
1: Bom dia, Cleidinha. Ih, bom dia, pastor. Daqui a pouco chega. Passando pra desejar pra você uma ótima, abençoada quarta-feira. E na litoral, eu tô muito mais que legal.
0: Obrigada, meu amor. Um beijo pra você, viu? Olha quem acordou.
2: Bom dia, litoral. Bom dia, Cleide. É o Dorme da Vila. Bom dia, Lindomar de Linhares, Verinha do Pula Pula, todos da cadeira cativa e todos os ouvintes da litoral. Ô, Cleide, pra cá do jogo hoje, vou colocar 7-0 pro Brasil, tá bom?
0: Tá bom, tá bom. Já pensou, gente? Ia ser uma alegria muito grande, né?
3: Olá, Cleidinha, sua linda. É, bom dia a todos, bom meus dia. Amigos da Cadeca Tia do Madrugada. Aqui quem fala é Vera do Pula Pula. Cacho Mirim, manda alô pra todos aí, ó. Rebeca, Nina, Cleia, Edneia, Luz, Eliane Camelo, Duda Mel, as meninas do Salão da Itaoca, Toninho Segurança, Genimar, Nandinho, Elis Cortesano, Nilo, Luiz Amendoim, Garrincha, Dorme da Vila, Gel de Itaoca, Eleomar de Linhares, Alessio, Sidney Mão da Rosa, José Carlos, Robson, Jacaraíba, José Luciano Santos Dumont, Primo Caminhoneiro, Donizete, Nicota, Elias, Sindicato, Pires, Gutenberg, enfim, para todos os motores da rodagem, saúde e educação. E também para os profissionais da educação. Beijo, litoral, obrigada.
0: Nada, meu amor, um beijo para você. Ivonete Melo tá ligada com a gente também. Fala comigo, Ivonete.
4: Bom dia, Cleidinha, tudo bem? Aqui quem fala é Ivonete, de Cachoeiro de Itapemirim. Aquele alô especialíssimo para nós, galerinha daí na Mármore, que adoramos, né, ouvir sua voz, eu, Deusimar, o Chicão e principalmente o Márcio, que tá aqui ouvindo a litoral juntinho com a gente. Todos os dias não pode faltar a litoral na van, porque na linda. Litoral... A gente tá mais que legal.
0: Obrigada. Um beijo pra vocês aí na van, tá bom? Gabriel e Chiquinha ligadinhos com a gente. Um abraço bem gostoso, bem especial pra Ana Carolina, da Praia das Gaivotas. Hoje tem Brasil, Cleide. Oba! Isso mesmo, tem mesmo. Ei, Gigi.
5: Bom dia, Cleidinha.
0: Bom dia, meu amor.
5: Um dia abençoado pra todos nós. Que Deus nos abençoe, nos fortaleça.
0: Isso.
5: Nos abra os caminhos certos. Onde a gente possa dizer, eu cheguei.
0: Eu cheguei.
5: Né? Estar de pé já é uma dádiva. Bom demais. Eu já fui na rua, já fiz minha corridinha, tô aqui passando meu café. Daqui a pouco,
0: partiu.
5: Às 8h30, temos aqui hoje 136 anos de Cariacica.
0: Meu,
5: né?
0: Deus,
5: estamos
0: é mesmo!
5: Feriado.
0: É
5: vai
0: mesmo.
5: Ter o desfile cívico mais tarde.
0: Gente, parabéns,
5: eu vou aproveitando meu dia. Beijão, Cleidinha.
0: Beijo, meu amor. Ai, hoje tem desfile, não é? Ai, que legal. Parabéns, Cariacica.

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0: Essa música é tão linda, né, gente? Eu amo, amo, amo, amo, amo. Choram as rosas. Eita, lasqueira. Bom dia pra você que sintoniza Litoral FM, gente. Pra quem tá assistindo, tá vendo. Meu microfone não tá parando em pé. Ai, gente. O trem tá feio pro meu lado, hein? Meu Deus do céu. Agora sim. Agora ficou duro, hein? Meu Deus do céu, tem que ficar em pé pra trabalhar pro bicho funcionar, senão não funciona, fica caindo. Ei, Cida, bom dia, meu amor.
1: Ei, Cleitinha, bom dia, Sol, aqui é a Cida de João Goulart. Tô passando aqui pra desejar uma ótima quarta-feira abençoada pra todos nós.
0: Amém.
1: Vamos trabalhar, que nós somos lindas e não ricas.
0: Obrigada, meu bem.
1: Na Litoral, eu tô mais que legal.
0: Arrasou, um beijo pra você, bom dia. Alô.
2: Bom dia, Cleide, bom dia, Sol. Aqui é o Flávio de Leiria, passando pra desejar aquele bom dia. Bora pra cima que hoje tem Brasil, hein?
0: Tem
2: eu
0: mesmo.
2: Sei que vai ser sofrido. Hoje a gente vai ganhar de 2-1, mas tá bom.
0: 2-1,
2: e
0: tá
2: aquele
0: bom.
2: Sofrimento que eu falei com você, né? Ah. Cada gol que tiver, eu não posso nem gritar, nem comemorar.
0: Gente,
2: nem dar aquele grito de gol!
0: É, em outro.
2: Vamos pra
0: país,
2: cima, bora!
0: Viu, né,
2: bom dia, povo capixaba!
0: Povo todo dormindo lá e você empolgado querendo dar um grito de gol e não pode. Ah, gente, sacanagem, hein? Ei, Fernanda!
3: Rumo ao Hexa!
0: Bom dia, Hexa!
3: Aqui é a galerinha da Tia Fernanda.
0: Ei.
3: Coloca a música dos jogadores do Brasil pra gente comemorar a Copa!
0: Essa é boa! Valeu, meu amor, um beijo. Quem mais? Geu de Itaoca tá ligado com a gente. Quem mais aqui? Pera lá. Beto Penitente, vamos lá pra Colatina. Alô?
4: Bom dia, Cleide. Bom Beto dia. Penitente, Colatina. O tempo é realmente aquele que orienta incansavelmente que cada um de nós, hoje, amanhã e sempre, que ninguém pode realmente brincar de viver.
0: É verdade.
4: Bom dia, Cleide.
0: Bom dia,
4: Luiz Amendoim. Bom dia, o Leomar de Linhares.
0: Arrasou, meu bem.
4: Bom dia, ouvintes da Litoral.
0: Valeu.
4: Na Litoral, estou legal.
0: Arrasou, Marcos Gargamel tá ligado com a gente. Me quer? Ai, meu Deus do céu. Tá bom, meu amor, obrigada. Lidiana Scarpati, da Cidade Continental.
5: Ei, Rubi,
0: também.
5: Boa tarde.
0: Oi? Ah, não, tá aqui, ó. Mandando-lhe beijos pra todos os ouvintes. Nossa, tem uma galera, gente. Pera ali. Agulhão, fala comigo, Agulhão. Agora que eu achei a galera.
6: Bom dia, bom dia, bom dia, Cleide. Passando pra dar aquele alô na quarta-feira, meiuca da semana.
0: Metadinho.
6: Dia de jogo do Brasil. Tamo com fé, acreditando. Você não falou seu resultado ontem, nem você. E nem
0: eu
6: a
0: acho
6: Solzinha.
0: Que vai ser 2-1.
6: Tenho certeza que tá torcendo pro Brasil.
0: Com certeza.
6: Nós temos um dia abençoado, a quarta-feira boa. E outra coisa.
0: Ah.
6: Litoral tá de parabéns ontem, hein? Homenageou o Rolando ontem, que fez 28 anos de Litoral. Que bacana,
0: caramba!
6: Hein? Isso que é importante.
0: É verdade.
6: Fico feliz. Meus parabéns pro Rolando. Beleza?
0: Máximo.
6: E vamos juntos no Jogo do Brasil hoje, hein? Vamos torcer, hein?
0: Arrasou,
6: vamos com
0: meu
6: fé.
0: Bem.
6: Salve o samba.
0: Bora.
6: Obrigado, Marcílio. Tamo junto.
0: Isso aí, meu bem. Beijo. Beijo pro Orlando Manuel também ligado com a gente. Lá em Colatina. Ela chega a chorar, gente, quando eu toco Zezé de Camargo e Luciano. Ah, sua linda. Um beijo, viu, meu amor? Tudo de bom. Andrade também tá ligado com a gente. Fala comigo.
7: Olá, Cleide Costa Longa. Bom dia pra você
0: bom
7: e a
0: dia.
7: Todos que fazem parte dessa equipe da Litoral aí. E eu sou ouvinte, vai o meu bom dia, quem vos fala é o Andrade. Todos os dias eu tô ligadinho na Litoral, mas não gosto muito de falar não. Mas nós estamos aí,
0: eu sei,
7: sempre
0: ouvindo
7: a Litoral. Fica com Deus a todos e fui.
0: Valeu, tudo de bom pra você, viu? Vamos lá pra Lagoa de Jacaraípe rapidão falar com ele.
8: Bom dia, minha amiga Cleide Costa Longa. Bom dia, Sol. Aqui é Wilson de Lagoa de Jacaraípe, passando pra desejar a todos uma excelente vista da quarta-feira. E hoje tem Brasil, Cleide.
0: Tem Brasil,
8: mas
0: é Brasil.
8: Número um é sempre a Litoral. Ô, Cleide, passar um anúncio aí pra galera aí do bairro de São Francisco, que tem uma galera aí, nossa, do combate à dengue, fazendo
0: sim,
8: esse trabalho maravilhoso aí no bairro. Tá todo mundo munido de crachá. Pessoal, dá uma moral pra gente aí, deixa fazer a visita, tá bom?
0: Com
8: Porque
0: certeza.
8: Deu alto índice de dengue aí no bairro São Francisco, como todo município da Serra, né? E como todo o Brasil, né? Então, né, pedindo aí esse apoio dos moradores aí, pra dar essa força pra nós aí, tá bom?
0: Tá com
8: beijo,
0: crachá,
8: Cleide,
0: bonitinho.
8: Beijo, Sol, fica com Deus
0: beijo,
8: aí. Um abraço
0: meu
8: pra
0: amor.
8: Todos os moradores de São Francisco e bairro da Santa Legenda em geral. Um abraço, tchau, tchau. Aqui é Wilson de Lagoa de Jacaraípe.
0: Valeu, meu anjo. É isso aí. Eles estão querendo fazer o trabalho deles. Muita gente não deixa entrar. Mas, ó, verifica direitinho. Hoje tá perigoso mesmo, né? Vê se tá com crachá, tudo uniformizado, bonitinho, tá? Confere
5: bem. 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
0: Arrasou!
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0: dia, bom dia, gente linda!
1: Bom dia!
0: Bom dia, Deus!
1: Bom dia!
0: Bom dia, guerreiro! Bom. Graças a Deus! Bom dia. Chegamos à metadinha da semana!
1: Bom dia!
0: Já vencemos dois dias, faltam mais dois para chegar a tão esperada sexta-feira. Não é sexta, mas também não é segunda, né? Então anima-se, deixa a preguiça em casa. Ah, mas tá frio pra tomar banho, então não precisa tomar banho, mas passa um desodorante, passa um perfume gostoso, né? Arrume-se por você e bora, siga pra mais um dia de trabalho com muito sorriso no rosto. Você que já tá no trampo, bom trabalho pra você.
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0: Acima de tudo, agradeça a Deus antes de sair de casa pelo privilégio de acordar, de respirar, de ter mais um dia de vida e que ele vá à frente. É, nos protegendo, abrindo os caminhos aí, nos dando força para vencer cada desafio, dando força para vencer mais esse dia. Não deixe, minha amiga, o desânimo encontrar espaço no seu coração. Não, não, hoje é dia de recomeçar, de acreditar e fazer o melhor que tiver ao seu, ao nosso alcance. São 7:01. Uma ótima quarta-feira para você, cheias de notícias boas. Bora bater meta, bora ser feliz. Mande um bom dia carinhoso para quem você quiser. O nosso WhatsApp liberado, 999-183488. Já quero te convidar para curtir com a gente essa festa linda. A gente sempre começa com 45 minutos de música. Até o meio-dia eu te faço companhia. Então, me dá licença para eu entrar na sua casa, no som do seu carro, para a gente se divertir e curtir muita música boa.
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0: E na Litoral, Tomás, que legal, 7:02, hein? Já tá atrasado? Não, né? Tá de boa? Então bora. Danilo e Davi abrindo a sequência. Bom dia.

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0: Thiaguinho. Marrom Bombom que se chama amor. A gente tem tudo pra dar certo. Fica comigo até meio-dia.
1: Bom dia!
0: Regime fechado, eu e você, hein?
1: Bom dia!
0: Fechou? Tranquilo? Beleza, então eu conto muito com a sua companhia, conto também com a sua participação nessa manhã linda de quarta-feira. Quarta-feira de vagas de emprego. Daqui a pouquinho eu vou falar pra você vagas de emprego. Daqui a pouquinho promoções. Estou aguardando a sua participação no nosso WhatsApp mais bombado do Brasil. Repito, 999-18-3488, para você mandar aquela mensagem carinhosa para quem você quiser, para você mandar aquele bom dia, participar das promoções. E juntinhos, coladinhos, até o meio-dia. 7h11, eu sei que você tá com preguicinha, normal, ser humano, né? Normal, e tá tudo bem. Eu sei que levantar da cama numa manhã fria assim nem sempre é fácil. Dá vontade da gente ficar debaixo da coberta, né? Por mais alguns minutos. Mas a vida chama, o dever chama, nos espera e o pão de cada dia não chega sozinho à mesa. A gente deixa a família, enfrenta os trânsitos. Enfrenta os desafios, as lutas, a gente vai na raça, na coragem. Acima de tudo, a gente vai na fé, acreditando que já deu tudo certo. Não existe recompensa maior do que voltar para casa com o coração cheio de gratidão, sabendo que Deus nos sustentou em mais um dia, né? Então, vamos agradecer, vamos viver esse dia com o coração cheio de gratidão. Não permita que o desânimo fale mais alto. Tenha uma quarta-feira abençoada e seja grato a Deus por tudo. Vamos pra cima. Bom dia.
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Fofoca do ano. Eu quero a sua participação com uma mensagem bonita. Não, fofoca vai no direct. Ei, uma fofoca, um básico, né? Uma fofoca básica, assim, 7 horas e 21 minutos. Não, gosto de fofoca, não. Gosto. Eu sei que tem gente que senta no banco da fofoca. Olha, daqui a pouquinho tem vagas de emprego pra você que tá em busca de uma oportunidade no mercado de trabalho, tá? 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Só vem no nosso WhatsApp também e manda aquele bom dia, né, Lindomar? Obrigado pela mensagem. Bom dia pra você, Tiagão, bom dia também. Bom dia, Matheus. Teteuzão, né? Teteuzão por cá. Um abraço aí pros meus amigos operadores, né? Todos meus amigos caminhoneiros, caçambeiros, condutores, um abraço pra vocês. Papai do céu proteja vocês nesse tapete preto aí. Valmir, um abraço, bom dia. Vertinho também, um abraço, Vertinho. Sucesso! Bastião, boa sorte. Regina, bom dia, sua linda. Tá participando, viu, Regina? Valmir, tamo junto, tá? Ótima quarta-feira pra você também, minha linda Claudiana. Tamo junto. Lu, você já tá aí, né? Uma excelente manhã pra você também, Lu. Bora mexer o doce, Lady Neia. Um abraço. Uma quarta-feira maravilhosa pra você que acordou agora. Tá tomando seu cafezinho, curtindo a litoral. Tá aí colocando um casaquinho, tá indo trampo, tá chegando. Olha, bom dia pra você. Obrigado pelo carinho da sua audiência. Sim, GG Gomes, até meio-dia, te aguardando aqui. Eu duvido você gravar uma mensagem de voz e mandar pra cá. Como? Eu duvido. Bom dia. Bruno Rosa.

0: 7:31. Tem alguém fazendo aniversário hoje? Compartilha com a gente. Ainda tô recebendo os parabéns, recebendo presente. Beijo, minha amiga Rosa lá do Garrafão. Aurinho, um abraço. Beijo, Shirley. Montão de presente. Adoro, né? Feliz. Feliz por ter você aqui todos os dias comigo, interagindo, participando, né, Verinha? Verinha, você ganhou presente, Verinha? Bom dia, minha amiga.
1: Rosa, bom dia, família Litoral. Aqui quem fala é Vera do Pula Pula Paraíso. Manda beijo pra mim, para os meus familiares, as amigas, a Aparecida Furacão, Marta, Marlene, Inês, Cristina da Agricultura, Duda, Mel, Prachete, Eliane Camelo, as meninas do Salão da Itaoca, Toninho Segurança, Nandinho, Gil de Itaoca, Sidney Mão da Rosa, Chimboca, Dimas, Bahia, João Paulo, Sérgio Vera Machado, enfim, para todos os motores de APP, saúde e educação, incluindo Pires, Thiago, Kleber, Gutenberg, Diego, Magan, a todos os profissionais da educação que estão sintonizados, é melhor.
0: Beijo! Beijo, gatona! Bom dia pra você! Manda um alô pra galera da Motor Sul Retífica e Marataízes, um abraço, Bastião! Ei, Sebastião, um abraço pra vocês aí, uma ótima quarta-feira. Quarta-feira bem produtiva pra nós, né? João Paulo, bom dia, boa sorte pra você também. Tamo junto. Bolinha 3, tamo junto, hein? Mais uma quarta-feira, mais uma manhã linda, hein? Nós vamos esquentar, tá friozinho aí? Tá frio aí na sua região? Conta pra gente. Você tá fazendo o que, aonde, com quem? Seu radinho tá onde? Vamos continuar essa festa, hein? Ontem eu vi que muitos radinhos pendurados, do lado da máquina de lavar, outro da máquina de costura, do lado da televisão, na mesa de centro. Aonde está o seu radinho? Me conta. E bom dia pra você.

0: Vai tomar aquele banho, vai ficar de boa, vai descansar, trabalhou, né, a noite toda. Sim, tem gente que tá saindo agora, já tomou um banho. Corajoso, hein? Corajosa. Tomou um banhozinho, passou um desodorante. Aquele batom cereja, amiga, não tem? Passa um cheiro também, vai à luta, bora mexer o doce nessa quarta-feira. Já estamos na metadinha. Não é sexta, mas também não é segunda. Olha só, contagem regressiva, somente dois. Falta só dois dias, né? Pra sexta. Somente. Vamos contar assim, vamos acreditar. Nós vamos chegar lá, se Deus quiser. Olha, para você que está em busca de uma oportunidade no mercado de trabalho, são 7 horas e 42 minutos, dá tempo de você se arrumar, caprichar aí no currículo, porque Granjas Brunoro está contratando ajudante de caminhão frigorífico, servente de obra, serralheiro e jardineiro. Os interessados devem enviar currículo para rh.brunorofazenda@gmail.com. E boa sorte! Quem tem fé não precisa de sorte, é acreditar, né? Não vai mentir no currículo, hein? Vai dizer que fala inglês, fala mesmo, tem certificado e tudo. É isso aí. Agora, se não fala, fique quietinho, meu filho, né? Fique quietinho. Boa sorte, tenha fé, já deu tudo certo. O que é seu, Deus não dá a ninguém. Cadê quem tá aqui? GG, aqui é o Helder Monteiro. O Helder, tava sumidinho, hein? Manda um alô pra galera da Geusinagem aqui de Soturno. Um beijo pra minha esposa Janaína Barcelos. Um ótimo dia pra gente, GG. Mas já sextou? Como assim? Quartou? Olha lá o radinho. Ó o radinho pendurado. É isso aí. Deixa ele aí quietinho, sintonizado na melhor. Tá bom, Helder? Bom trabalho pra vocês aí, essa turma maravilhosa, essa turma braba. Nessa manhã de quarta-feira. Bom dia, GG. Maria Antônia, bom dia. Eu sei que você tá com o radinho ligado aí. Tamo junto, tá? Ailton, um abraço. Ailton do Bairro Paraíso. Ele tá falando diretamente da padaria Saborela. Manda um alô pra nós. Um beijo pra todos vocês. Capricha aí no pãozinho, tá? E bom dia. Até o meio-dia, GG Gomes por aqui. Dá uma segurada que eu já volto.
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1: 7 horas e 53 minutos após o Instituto Nacional de Estudos e Pesquisas Educacionais Janísio Teixeira prorrogar o prazo de pagamento da taxa de inscrição do Exame Nacional do Ensino Médio, o Enem 2026, candidatos passaram a ter até 22 de junho, segunda-feira agora, para quitar os R$ 85 e garantir a participação na prova. No entanto, aqueles alunos que tentaram pagar a taxa no próprio dia 22 não conseguiram concluir o processo. O QR Code do Pix apareceu como inválido e o boleto bancário foi recusado por supostamente estar vencido. Pagamentos por cartão de crédito ou débito também não funcionaram, afirmaram estudantes ouvidos. Se um candidato não isento deixar de efetivar o programa, perde o direito de fazer o Enem em novembro. Procurado pela reportagem, o INEP afirmou que ninguém será prejudicado. Eventuais dúvidas encaminhadas nos canais de atendimento oficiais até a data serão analisadas caso a caso, diz o órgão.
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1: Estudantes de nível médio podem se inscrever para uma das 1.105 vagas gratuitas em cursos técnicos oferecidos pelo governo do Estado do Espírito Santo. O processo seletivo é voltado para os centros estaduais de educação técnica localizados no município de Vila Velha, João Neiva, Vargem Alta e Castelo. Os interessados devem realizar a inscrição exclusivamente de forma virtual pelo site oficial do governo até dia 28 de junho, sendo necessário informar o CPF e um e-mail válido.
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1: Clima quente nos Estados Unidos, Brasil enfrenta a Escócia nessa quarta-feira e a sensação térmica pode chegar a 39 graus Celsius em Miami. A cidade onde 70% da população é latina está em ritmo de festa. Entre os torcedores, há quem aposte que o calor pode jogar a favor da seleção brasileira. O jogo acontece hoje a partir das 19 horas.
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0: Jorge Matheus Han. 8h12, preguicinha. Bom trabalho pra você, tá? Você tá aí no trampo, né? Bom trabalho. Thaís, você tá aí, minha filha? Deus te abençoe. Bom trabalho, tá? Mas vai trabalhar com força, hein? 8h12. Daqui a pouquinho, mais vagas de emprego pra você. 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Simone, bom dia, lindona. Seu Altair, bom dia. Shirley, tive o prazer de dar um abraço, apertar na Shirley. Shirley trouxe presente pra GG Gomes. Adorei, Shirley, você é demais, lindona.
1: Bom dia, GG.
0: Bom dia.
1: Tudo bem, meu amor?
0: Melhor agora.
1: Passando para te desejar um bom dia.
0: Uhum.
1: Dizer que ontem foi maravilhoso estar com você.
0: Satisfação.
1: Tá? Uhum. E que eu, assim, acredito que muitas pessoas queriam estar com você ontem. Mas tem gente que não tem oportunidade, né? Mas passando para te desejar e falar que eu fiquei muito feliz em te ver ontem.
0: Eu também,
1: tá? Você
0: muito.
1: É uma pessoa maravilhosa mesmo. Tá, poderosa? Beijos.
0: Beijo, gatona! Obrigada pelo seu carinho, tá? Obrigada pelo abraço apertado, pelas nossas conversas. Bom demais. Bom demais. Um beijo pra você. Cadê Duda? Duda, bom dia.
2: Bom dia, minha linda flor do dia. Bom dia, GG Gomes.
0: Bom dia.
2: Bom dia aqui, ó. Pro filho da minha amiga, Malvina, né? Do Jefinho. Enzo, que está fazendo aniversário hoje, né? Que Deus dê muita vida pra ele. Parabéns e felicidades sempre.
0: Isso aí.
2: E um bom dia pro GR Barra, Roseli, Graziele, Rita, Enzo, Cauã. Um bom dia pro Lourenço. Bom dia a todos da Rádio Litoral. E um bom dia pro meu amigo Matheus e Maria Thaíses.
0: Tá bom, recado dado, Duda. Um abraço pra você. Suri, Suri nem manda mais áudio. Poxa, Suri. Bom trabalho, meu amigo. Tamo junto. Olha, hoje tem seleção, hein? Você sabe que enquanto o Brasil estiver lá jogando, eu quero a sua participação aqui. Me conta como é que está a sua expectativa pra hoje, jogaço, hein? E o seu palpite, lógico, né? Todo jogo tem que ter um palpitezinho. Você vai mandar pra cá o seu palpite do placar de hoje. Meu amigo Welder já falou, GG, 3-0 Brasil. Pronto. 3-0 Brasil. E o seu palpite? Obrigada, tá, Welder? Obrigada. E o seu palpite? Manda pra cá, Loilsa, bom dia pra você. Diz pra mim, qual o seu palpite hoje pro placar do jogaço? Deixa eu ver seu Toninho. Bom dia, seu Toninho.
3: GG Gomes, bom dia, meu querido. Diretamente do bairro BNH, Toninho Segurança, mandando um alô pra Xélia Moura, minha vida, Verinha do Pula Pula, Chibinha, Gil, Marcos Bob, Nando Júnior, Márcio Vitória, Fundo de Lenha, Duda Mel, Zé Palobina, era Coí, para Daniel, para Zé para Gigante, para Leomar, para Serginho do Pôr de Mola Aliança, para Coleiro de Tuiu, para Vaguinho do Churrasquim, para a Turma de Una, Munistreira, Cachoeira Alta, São Vicente, Gruta, Tijuca, Lambari, Urupi, Marapé. E na Litoral, tô muito legal nessa quarta-feira abençoada. Que Deus dê uma quarta-feira cheia de bênção pra nós.
0: Isso, seu Toninho. Um abraço, meu querido. Tamo junto. Uma quarta-feira maravilhosa pra você que está sintonizado na Melhor. Bom dia.

0: Você tá doido?
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0: Aô!
1: Aô, gerente da Sicredi. 8h35, bom dia pra você. Daqui a pouquinho, resultado de promoção. Lu, bom dia, Lu. Tudo bem, Lu? Tá malhando? Vai vendo.
2: Bom dia, Gegê. Tudo bem com você, meu amor?
1: Bom dia, gata.
2: Quarto, Gegê. Bora pra cima.
1: Bora.
2: Aqui é Luzimar do Alto Eucalipto, passando pra desejar uma quarta maravilhosa a todos. Beijos, meu amor. Na litoral, eu tô legal. Bora, Gegê, eliminar esses 50 quilos que não me pertencem.
1: Nossa,
2: beijos, meu amor.
1: Bora, existe não. Não pode perder o foco não, hein, Lu? Beijo pra você, gatona. Ela que tá fazendo aniversário hoje, Tina!
3: Bom dia, amigona!
1: Parabéns!
3: Tô com o Gustavo Lima aí pra mim, que hoje eu tô feliz, que Deus me abençoe.
1: Cadê? Fala aí, Tina.
3: Sou o meu dia, que é meu aniversário hoje.
1: Olha!
3: Que Deus me dá muita saúde, né, amiga?
1: Isso aí!
3: Pra ser a mulher guerreira que eu sou, trabalhadeira, tá entendendo?
1: Uhum.
3: Tô na luta desde 5h30, amiga.
1: Graças a Deus!
3: Tô com o Gustavo Lima aí pra mim. Tá bom? Fica com Deus aí, minha amigona.
1: Daqui a pouquinho tem Gustavo Lima, tá? Parabéns. Papai do Céu continue te fortalecendo, te enchendo de saúde e alegria no seu coração. Beijo pra você. Só o fato de estarmos de pé e trabalhando, né? É um presente, é uma dádiva. Saúde, amiga. Só agradecer. Tamo junto. Cadê Paula? Ana Paula?
4: Bom dia, Gegê.
1: Bom dia.
4: Bom dia. Uma ótima quarta-feira pra todos.
1: Nós.
4: Da rádio,
1: isso.
4: Litoral e todos os ouvintes. Aqui é a Ana Paula, do Agostinho Simonato.
1: Beijo, Paula. Um abraço. Foca, bom dia pra você. Geu, bom dia.
5: Bom dia, Gegê, minha
1: bom
5: amiga.
1: Dia.
5: Como é que você tá?
1: Tô
5: tudo
1: bem.
5: Belê?
1: Tudo belê. E aí?
5: Bom dia a todos. Bom dia pra minha esposa Fabiana.
1: Uhum.
5: Começou a trabalhar de novo, Gegê. Tô aqui dando uma moral pra ela na casa, dando aquela faxina.
1: Que isso, hein?
5: Meu filho Bruno, lá da Emil. Minha filhinha Isabela. Meu amigo Verinho Pula Pula. Meu amigo Antônio Segurança. Pra todos meus amigos da Pelada Cruzeiro e tal, com o Gegê.
1: Belê.
5: E hoje tem,
1: hein? Hoje tem jogaço. E aí, qual o seu palpite do placar? Um abraço pra você. Minha amiga Dona Zeninha, o radinho tá onde?
6: Aí, meu radinho tá em cima da pia.
1: Eita, deixa o radinho ligado aí. E ela tá dizendo 3-1 Brasil. Arrasou. Um abraço, tá, minha amiga? Luciano também, 3-1. GG, dizem que as pessoas que nascem em junho são as mais simpáticas. Saulo Jorge aqui. Também, né, Saulo Jorge? Também. Um beijo pra você, meu amigo. Obrigada pelo carinho. A Thaís também, Thaís final 8188, bom dia lindona, Matheus, um beijo pra você, um beijo pro Flavinho, obrigada pela sintonia, Belo, um abraço, bom dia pra você, bom trabalho, Belo, sempre levando a gente também, mais quem, Milena? 2-1 Brasil, Milena? Tá ótimo! E aí, qual a sua expectativa pra hoje? O jogaço, meu Deus, haja coração, vai preparando o chá, hein? O chazinho pra acalmar a alma. Nossa. É desesperador, né? Vai, vai, você é assim? Você torce assim, gritando, hein? Articulando. Ah, meu Deus, é uma loucura. É uma loucura. Olha, vagas de emprego, mais uma pra você. Padaria O Pão Nosso abriu vaga para balconista, forneiro, caixa, auxiliar de cozinha e confeitaria e cozinheira. Os interessados devem enviar currículo para padariaopãonosso@gmail.com. Vambora mexer o doce, né? Vambora mexer o doce, vamos pra luta, porque beleza não é minha fonte de renda, não. Bom dia pra você!

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0: Henrique Juliano Rasteira. 8h56. Bom dia, bom dia. Galera bonita, uma galera bonita participando aqui do nosso WhatsApp. Daqui a pouquinho eu vou falar com a minha amiga, com meu amigo. Cadê Lelei? Lelei, fala comigo. Bom dia, meu amigo.
1: Bom dia, Gigi Gomes, abençoada. Quarta-feira, hoje tem seleção brasileira, dando aquele show hoje 2-0 e dando aquele show de bola. Entendeu? Vencer e convencer pra nós ver aí, Gigi. Abençoada quarta-feira pra nós, da galera toda lá da litoral. Uhum. Um abraço lá pra Manuel Cebolão, Manuel de Moraes, Gerson, meu vizinho, tá aí na carreira te ouvindo também.
0: Obrigada.
1: Para Surucata e...
0: Ture.
1: Meu amigo Leandro, vamos que vamos, Gigi. Mexeu doce.
0: Bora, mexeu doce.
1: Tá legal.
0: Metadinha da semana já, Lelei. Força! Rodolfo deu seu palpite 4-0, Brasil!
2: Bom dia.
0: Arrasou, Rodolfo! Deus te ouça, Rodolfo! Um abraço pra você, meu amigo. Obrigado pela carona. Final 0784, bom dia, não disse o nome. Marcos Felipe, bom dia pra você. Marcos Felipe tá participando da promoção, né? 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
9: E na Litoral, Tomás, que legal, são 9 horas e 5 minutos. Essa manhã linda de quarta-feira. 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Você pode interagir, participar, concorrer, dançar, porque a partir de agora, 45 minutos de música sem break comercial. Só volto aqui para falar com você, porque você vai gravar uma mensagem de voz, não vai? Grava aí até 30 segundinhos e manda para cá, adoro te ouvir. E para você que pediu Gustavo Lindo, ele abre a sequência.

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0: E na Litoral, eu tô legal, 9h15, você curtindo 45 minutos de música. Cadê? Eu recebi um convite. Todos os dias eu recebo, né? Esse também é especial, cadê? Olá, Sandra, bom dia.
3: Bom dia.
0: Bom dia.
3: Esperando você pra gente tomar um café, hein?
0: Adoro.
3: Um alô aí pra todos da rádio. Pra você também, meu amor. Beijo no coração.
0: Ai, coisa linda, obrigada. Bora marcar então esse cafezinho, hein, Sandra? Dá um abraço, Roberto. Roberto toma café? Ah, achei que o Roberto só tomava suco de maracujá. Um abraço, casal lindo. Beijo pra vocês. Caetano, bom dia. Manda alô pra quem?
4: Passou lá pra Castelo, melhor pedreiro, mestre de obra lá. Ashila Lopes, Jonathan Negão, galera do Ribeirão do Meio, Antônio Coração, Aline, Amanda, Oliver, Cíntia, Átila, Batista, Simone, Cachoeira Itapemirim também é o palco do momento, mamãe. Ela, minha flor do campo, minha deusa de Ébano, Ana Aparecida Lopes. Tony, Nica, Evelyn, Eloy, Rodrigo, Ricardo, Gabriel, Eduardo, Bicudo, Cida e vamos pra cima, natural. Eu tô legal.
0: Bora, um abraço pra todo mundo, Caetano. Tamo junto nessa quarta-feira preguiçosa, meu Deus do céu. Mas calma, já estão na metadinha, ó. Respire fundo. Isso, vamos que vamos. Né, Silvinha, sua linda?
5: Bom dia, Gigi.
0: Bom dia.
5: Sou Silvinha Boechat.
0: E aí, minha linda?
5: De Atílio Vivaco, Marapé, mais conhecido, né, como Marapé.
0: Você representa.
5: Sou sua ouvinte número um, sou sua fã.
0: Ai, que linda.
5: Sou sua... Seu programa é maravilhoso, é divino. Sua voz, que Deus continue conservando sua voz.
0: Amém, obrigada.
5: Sua gargalhada, então. É, meus parabéns, seu programa é ótimo.
0: Coisa linda. Obrigada, minha flor. Silvinha, você representa. Marapé, Atílio, um abraço para todos vocês, tá? Obrigado pelo carinho, minha amiga. Tá com o radinho ligado, isso que importa, né? Fazendo companhia. Eu não sei se eu te faço companhia ou você me faz companhia. Mas o que importa é que nós estamos sintonizados na melhor. E até meio-dia, Silvinha, um beijo, um cheiro no seu coração. Obrigada. Bora com ela. Simone Mendes, Direitos Iguais. 9h18, bom dia. Mulher!

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1: 9:23. O Departamento Estadual de Trânsito do Espírito Santo, Detran ES, vai suspender temporariamente o atendimento ao público em suas agências em 8 cidades do estado. Em alguns dias dos meses de junho e julho, o fechamento ocorre durante obras de melhorias na estrutura física dos espaços. As agências que ficarão fechadas são as seguintes: Icoin, Una, Guaçu, Itaguaçu, Santa Teresa, São Roque de Canaã, Nova Venécia, Barra de São Francisco. Quem precisar de atendimento no período de fechamento pode agendar o serviço em agências de municípios vizinhos. O agendamento pode ser feito pela internet. Basta acessar o botão agendamento localizado no canto superior esquerdo do site www.detran.es.gov.br. Automaticamente será direcionado para o portal Acesso Cidadão para efetuar o login. Se ainda não tem, será necessário realizar o cadastro. Após realizar o agendamento, o usuário deve se dirigir à unidade do Detran ES na data e hora marcadas e apresentar o comprovante de agendamento no celular ou impresso, além da documentação necessária para o serviço.
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1: A Secretaria Municipal de Fazenda, Senfa de Cachoeiro de Itapemirim, informa que, excepcionalmente, nesta quarta-feira, realizará atendimento ao público em horário especial das 11 às 17 horas. A alteração ocorre em razão da partida da seleção brasileira contra a Escócia, válida pela Copa do Mundo, marcada para as 19 horas. A medida tem como objetivo adequar o funcionamento dos serviços municipais sem comprometer o atendimento à população, garantindo que os serviços da secretaria possam ser acessados dentro do horário estabelecido. A Senfa orienta os contribuintes que necessitarem de atendimento presencial a se programarem para comparecer à secretaria entre 11 e 17 horas. O expediente será retomado normalmente na quinta-feira amanhã, conforme o horário habitual de funcionamento, de meio-dia às 18 horas.
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0: Oi, Thierry! Gato bebe! Miau, Thierry! 9h46, fechando a nossa sequência dos 45 minutos de música. Às 10 horas, você já sabe que teremos aí o nosso 60 minutos de música. E eu estou trazendo resultado de promoção e mais uma promoção para você concorrer. 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Vamos faturar, mas antes deixa eu falar que o Sul do Espírito Santo está recebendo mais um importante investimento em segurança pública. 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
5: E na Litoral, Tomás, que legal, são 10 horas e 3 minutos. Metadinha da semana, metadinha da manhã gostosa de quarta-feira. Você tá rindo à toa, vai sair mais cedo hoje pra assistir o jogo, né? Então, bora já comemorar, vamos curtir, vamos dançar, vamos interagir, participar. Porque a partir de agora, uma hora de música direto pra você curtir em qualquer lugar do mundo. Já saiu o resultado de promoção da The Best Açaí. Essa promoção é pra você que está aí, ó, sintonizado e vai continuar com a gente, porque você já conhece o atropelado bombadão, né? Aquele frango assado especial, não tem? Então, tá valendo um frango tradicional desossado e recheado pra você buscar no final de semana, dia 4 de julho, no novo endereço, né, do atropelado bombadão. Se você tiver a fim de concorrer para almoçar esse frango tradicional desossado e recheado no domingo com a sogra, com a família, manda para cá o nome completo, o seu bairro, a palavra-chave, atropelado bombadão litoral. Beleza? Tô te esperando, hein? Só vem, porque tem Thiaguinho, buquê de flores. Bom dia!

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0: e senhores, muito barulho!
1: Obrigado!
2: Obrigado, Tia e Péricles! Mô, posso te falar do resultado de promoção, mô? 10h23, você curtindo uma hora de música direto nessa manhã gostosa de quarta-feira. É o nosso 60 minutos de música para agitar, esquentar a sua manhã gostosa. E agora, resultado de promoção com a The Best. Quem faturou uma caixa de Beats, que é um bombom de açaí, mais dois sacolés deliciosos de açaí da The Best. Açaí é do bairro Agostinho Simonato, final do telefone 2552. João Paulo Jussim. João Paulo!
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2: Aí, João! João Paulo, obrigada pela participação. Beijo pra você, um beijo de açaí pra você. Obrigada, tá? Uma quarta-feira linda. E você que tá aí do outro lado, tá desde cedo com a gente, curtindo, interagindo e participando pra concorrer, você já sabe, né? Você já conhece o Atropelado Bombadão, aquele frango assado especial, ali perto do SESI. Mas atenção que no próximo sábado, dia 27 e domingo, dia 28 de junho, esse final de semana eles não estarão funcionando, pois estão mudando para um novo endereço, que será do lado do Banco do Brasil, no Trevo do BNH, tá? E tem promoção aqui na Rádio Litoral. Lógico, para você, melhor ouvinte do mundo, um frango assado tradicional, desossado e recheado. Olha que delícia! Para você se deliciar com a família, para você buscar no final de semana, dia 4, no novo endereço do Atropelado Bombadão. Se você tiver a fim de concorrer, nome completo, seu bairro, não pode esquecer a palavra-chave. Atropelado Bombadão Litoral. Vai chegar na casa da sogra de mão vazia?
5: Pode.
2: Mas não vai nunca, né?
5: Tindo. São 60
2: minutos. Boa sorte.
5: De música.

0: quer mais champanhe? Com moderação, hein? E vão brindar a vida. 10h37, você curtindo 60 minutos de muita música. Vamos de vagas de emprego? Bom dia! Eu vou até voltar aqui nas vagas que a gente falou bem mais cedo, né? Eu sei que você tava lá se arrumando, preparando o seu currículo. Aí a gente já mandou logo vagas de emprego para você já se organizar, se programar. Então essa é para você que está em busca de uma oportunidade no mercado de trabalho. Padaria O Pão Nosso abriu vaga para balconista, forneiro, caixa, auxiliar de cozinha, confeitaria e cozinheira. Os interessados devem enviar currículo para, anota aí, padariaopãonosso@gmail.com. Bom dia! A Loga Internet abriu vaga para vendedor PAP. Os interessados devem cadastrar currículo no site, anota o site. loga.net.br/trabalhe na loga. Fácil, fácil. Capricha no currículo. Faz bonito. Vai cheiroso, vai cheirosa. Entrega lá e manda. Manda o currículo. Capricha, tenha fé em Deus. Vai. Tem que acreditar, tem que apostar que vai dar certo. Agora eu te pergunto, tem vaga aí na sua empresa? Para você mandar para a gente anunciar aqui na Rádio Litoral de forma gratuita. Tem? Ah, tem vaga aqui na minha empresa. Então manda através do e-mail bruno.fraga@redegazeta.com.br. Vamos colocar esse povo a trabalhar, gente. 10h39. E aí, tá onde? Fazendo o quê? Com quem? Bom dia! Daqui a pouquinho, resultado de promoção. Seu Altair, mais uma vez, bom dia. Sérgio. Tiago Pires do Coramara, manda um abraço pra gente, oficina do Zé Dils por aqui, ô galera da oficina, da Rebimboca, da Parafuseta, tamo junto, um abraço pra vocês nas oficinas, nos salões, nas padarias, nos mercadinhos, meus amigos motoristas de APP, aquele abraço, obrigada pela carona de todos os dias, meus amigos operadores de máquinas pesadas, motoristas, enfim, minhas amigas auxiliares administrativas da limpeza, tamo junto. Cuidadoras, costureiras, um abraço pra vocês, tá? Obrigada pelo carinho da sua audiência. São 10 horas e 40 minutos. Vamos dar continuidade à nossa festa. Cristiane Santana, boa sorte pra você. Mayara Sartre, Elaine, um abraço. Nosley, um beijo no seu coração. Dora, bom dia. Felipe Silva também, Eliane Amaral, Edric, Lindomar, um abraço pra você. Tamo junto, tá? E boa sorte pra você que está concorrendo.
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0: Ai, credo, que delícia! Pedro Paulo Elé, fechando o nosso 60 minutos de música, que foi demais, né? Fica tranquilo, tá chegando 45 minutos de música. E outra, resultado de promoção. Vou falar seu nome. Pensa uma promoção gostosa. Não tá participando ainda? Meu Deus, você vai perder um frango tradicional desossado, recheado, atropelado, bombadão? Não pode. Dá tempo, então, de buscar o resultado. Dá tempo, ó. Daqui que eu vou lá buscar, você pode concorrer. Nome completo, seu bairro, a palavra-chave, atropelado, bombadão, litoral. Tá valendo um frango tradicional desossado e recheado pro seu final de semana. Bora, participe. Boa sorte pra você. Flávia já falou? Flávia falou não.
1: Bom dia, minha amiga.
0: Oi, Flávia. Bom dia.
1: O Brasil vai ganhar hoje de 3-1,
0: hein? Eita, coisa boa.
1: Paquetá.
0: Desse jeito. Obrigada, tá? Pelo seu palpite. Obrigada pela participação. E aí, você? Manda pra cá o seu palpite hoje, o jogaço hoje. Compra um chazinho, faz um chazinho aí. Tem a folhinha lá? No quintal? Um chazinho de hortelã, camomila.
2: Bom dia!
0: Faz um chazinho, porque o coração aguentar, gente. Marília, Gigi, manda um beijo pro meu filhote José Guilherme. Cadê o José Guilherme? José Gui, ó, um cheiro da tia G, um beijo gostoso pra você, seu lindo. Dá um cheirinho nele, mãe. Beijo, tá? Marília, obrigada pela participação. Vou faturar, hein? Já volto com 45 minutos de música e resultado de promoção.
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1: 11 horas e 3 minutos, a nossa última hora juntinhos por aqui. Beijo para todo mundo que está participando da promoção. Boa sorte para vocês. Daqui a pouquinho, resultado de promoção. Mas a partir de agora, de volta os 45 minutos de música para você curtir e dançar. Lógico, Gustavo lindo.
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0: 21 minutos e você curtindo o nosso 45 minutos de música. Tô indo buscar o resultado de promoção. Enquanto isso, deixa eu mandar beijo pra minha amiga Dona Geralda. Cadê Dudu?
1: Bora, GG!
0: Bora, Dudu!
1: Fala comigo!
0: E aí?
1: Fala comigo! Quartou!
0: Quartou bonito!
1: Bora pra cima que hoje tem seleção brasileira!
0: Vambora!
1: Fala comigo! Mandar uma luzinha aí, GG! Bata Santiago Motos! Bata um carrapato, GG! GG, manda uma luzinha aí pra LC Motos! Cachoeira do Mirim, Pressão Total, Sentador. E pra galera aí, mas a região São Vicente, Monte Verde, São Limar,
0: bora,
1: Litoral, tô legal.
0: Hã? Valeu, Dudu, bom trabalho. Obrigado pela participação. Minha amiga Vanusa.
2: Oi, GG, bom dia.
0: Bom dia.
2: Aqui é a Vanusa de Conceição do Muqui.
0: E aí, amiga?
2: Parabéns pelo seu aniversário, tá?
0: Obrigada.
2: Que Deus te abençoe, te dê muitos anos de vida,
0: amém,
2: saúde e muitas felicidades, tá bom?
0: Tá bom, obrigada.
2: Na Litoral, eu tô legal. Vanusa de Conceição do Muqui.
0: Linda, um beijo pra você, amiga. Obrigada pelo carinho, tá? Um ótimo dia pra você também. Mais montão de participações. Beijo pra todo mundo que tá participando. Ramon, bom dia.
3: Fala, minha amiga GG.
0: E aí,
3: beleza?
0: Ramon?
3: Beleza, bom
0: dia.
3: Quem fala é Ramon Miranda do bairro Paraíso, beleza? Manda um abraço pra nós aqui. Estamos ligadinhos na melhor rádio, Rádio Litoral. Eu tô legal. Quartou, né? Hoje é dia de Brasil. Botei no placar, tô muito confiante. 4-0. Se Deus quiser, 2 gols do Rayan.
0: Eita.
3: Pra consagrar, beleza?
0: Beleza.
3: Um abraço, manda um alôzinho pra nós aí. E para todos os ouvintes da Rádio Litoral, beleza? Estamos ligadinhos aqui, mais tarde é dia de assistir o Jogo do Brasil e tomar aquele velho Danone.
0: Vai, não, vai.
3: Rádio Litoral, eu tô legal. Um abraço, tudo de bom.
0: Abraço apertado para você, amorzinho. Um beijo, meu querido. Olha, tem promoção rolando no nosso Instagram. Aproveita que você tá com o celular na mão. @ Litoral FM Sul, tá? Qual o placar pro jogo de hoje? Brasil ou Escócia? Quem acertar vai concorrer um copo térmico da Casa das Tintas. Vai lá, vai lá, vai lá. Tá rolando. @ Litoral FM Sul. Tá? Participe. Boa sorte. Cadê ela? Luciana Pereira, mais zangada e apaixonada pelo seu calanguinho.
4: Bom dia, Rádio Litoral. Bom dia, GG, sua gatona. Aqui é Lulu de Cachu, Luciana Pereira, a mais zangada e perversa do mundo. Você tá doido? Então, do Santa Cecília, mandar um alô especialmente pro meu filho Lohan, lá do Sempre Tende. Tá trabalhando lá uma hora dessa. Tá pegado lá, você tá doido. Pro meu maridinho, calanguinho mais gostoso do sertão, cacazinho do meu coração, pra todos os ouvintes ligados na Rádio Litoral e pra você, minha querida, um excelente trabalho, uma excelente tarde, um excelente dia pra todos nós. Fique com Deus, na paz de Jesus Cristo, amém.
0: Amém, um beijo, lindona, beijo pra vocês, obrigado pela participação. Álvares 3-1, é nóis então, Álvares, um abraço.
5: Luan Santana e Léo Foguete. Luan City Festival São Paulo.

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1: Olha, um homem de 40 anos investigado por tentar matar uma mulher nas proximidades de uma borracharia em Iúna foi preso pela Polícia Civil. De acordo com as investigações, o crime teria sido motivado por ciúmes. Segundo o titular da delegacia, a vítima foi baleada no dorso e teve lesões superficiais no glúteo. A mulher chegou a ficar internada por uma semana. O mandado de prisão preventiva contra o suspeito foi cumprido no córrego da Serrinha, zona rural do município, em uma lavoura de café onde ele estava trabalhando. Após os procedimentos na delegacia de polícia de Iúna, o investigado foi encaminhado ao sistema prisional. O inquérito policial foi concluído e encaminhado à justiça.
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1: A Prefeitura de Cachoeiro de Itapemirim informa que a greve nacional dos garis e coletores foi suspensa na noite de ontem. Com isso, os serviços de coleta de resíduos sólidos retomam seu funcionamento normal nesta quarta-feira. Agradecemos a compreensão e a colaboração de todos durante o período de paralisação.
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0: Jegues!
1: Sorriso Maroto, muito barulho, São Paulo!
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0: sequência, o original, né? Já pode? Resultado de promoção? Então deixa eu mandar um abraço aqui. Meu amigo Bahia quer mandar aquele alôzaço? Fala comigo, Bahia!
1: Que bom dia, família litoral! Fala, Gigi Gomes! A melhor locutora do sul do estado, você sabe disso, né, Gigi? Aqui é o Bahia, aqui que tá bondinho com tesão. Aí, manda alô pra Luz do Santo Cecília e o marido dela aí, o Casca de Bala, é. Manda também pro Guinha, Macari Nery, Tiaguinho Churrasquinho, Armazém Temporini, lá no Novo Parque, e o Tonzinho Mecânico também,

0: 2-0 pro Brasil.
1: Ótimo,
0: Brasil
1: tá bom.
0: 2, Escócia 0.
1: Isso.
0: É, Vini Júnior e Matheus Cunha.
1: Que isso, hein?
0: Manda aí um alô para minhas gatinhas Carol e Camille do Penha.
1: Beijo pra você, Marli. Um beijo pra Ana Carolina e Camille do Penha, ó. Um beijo gostoso pra vocês. Obrigada pela participação. Então, vamos lá. Calma. Ah, porque eu não fui sortear. Calma, mais tarde tem mais. Você entendeu? Mais tarde tem mais. Pega a visão. Segue o plano. Olha, quem faturou um frango tradicional desossado e recheado... Atropelado bombadão é do bairro São Lucas, final do telefone 0243. Antônio Cláudio Marques. Antônio Cláudio!
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1: Parabéns, Antônio Cláudio! Pode buscar o seu frango no sábado ou no domingo, tá? Depois você conversa aí com a produção. Um abraço pra você, obrigada pela participação. Todos que participaram, ó, um beijo. E mais tarde tem mais.
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2: Eita, grupo Menos é Mais e Pablo com essa pedrada, hein? Saudade inconveniente. Linda canção, né?
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2: 43, vou ficando por aqui já agradecendo a Papai do Céu por mais um dia, uma manhã linda que passamos juntos. Posso te esperar amanhã? Hein? Amanhã tem você no comando. Já começa a pensar aí a música que você vai pedir. Amanhã tem a sua participação. E vamos pensar positivo para amanhã a gente comemorar? Da seleção hoje? Amanhã a gente quer comemorar, né? Pelo amor de Deus, não quero chegar triste aqui amanhã não, hein? Você não vem triste pra cá, não. Independente ganhando ou perdendo, nós somos é feliz, isso sim, porque eles já ganharam deles, né? É, a gente que tem que ir à luta.
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2: Mas ó, fica com Deus, uma tarde maravilhosa pra você. Daqui a pouquinho mais promoções, Emerson Aguiar chegando aqui com a sua alegria. E você também vai poder concorrer. Beijo no seu coração, um cheiro gostoso. Fica com Deus, uma ótima tarde. Tchau!

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1: Então vai, então vai, então vai.
4: Chama, moleque.
1: Então chama.
4: Boa tarde, Bruninho.
1: Muito boa tarde, meu povo. Espalha pra geral. Que o Bruninho chegou na Rádio Litoral, ao vivo pra todo Espírito Santo. Meio-dia e um. Bora que bora, molecote. E aí, hoje quarta-feira, dia de jogo do Brasil, meio-dia. Quem fez, fez. Quem não fez, molecote, só vai torcer pelo Brasil. Fala a verdade, eu sei que você tá trabalhando aí, já pensando no churras que você vai fazer hoje à noite, na social que você vai fazer com seus amigos. É, porque o jogo hoje é 19h. Mas meio-dia a gente já tá só pensando no jogo. Brasil vai passar para a próxima fase, já tá garantido isso, né? Não é possível, tem que estar muito ruim para o Brasil não passar. A gente só vai definir hoje se vai passar em primeiro ou em segundo. Se passar em primeiro, os jogos do Brasil semana que vem vão ser tudo mais cedo, né? Vai ter jogo ali por volta de 14h, jogo 5. Se o Brasil passar em segundo, os jogos são 21h, 22h, e aí? E vai ser no México. O que, é que você prefere? Jogo mais cedo ou jogo mais tarde? Jogo mais cedo, a gente sai mais cedo do trabalho, né? É isso. Vamos torcer pela nossa seleção hoje, molecote! 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

0: só assim
1: vai, litoral, eu tô legal, Ian, questão. Meio-dia 14 aqui na número 1 do Ibope. Então vai, molecote.
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1: Quem estiver assistindo a gente pela internet vai ver agora que o estúdio tá cheio. Tá Edna Fonseca aqui junto com a creche dela. Tem 40 meninos aqui dentro do estúdio, velho. E tá fazendo bagunça. Faz bagunça aí, criançada. Grita aí. Cadê? Vai. Vocês estão ouvindo. Isso está cheio, gente. A gente veio pegar um presentinho que ela ganhou. E tá aqui junto com a creche dela. A creche, a família inteira. Né? A família inteira. Os netos, sobrinho, bisneto, trineta. Trouxe todo mundo. A Edna é maravilhosa. Beijo, Edna. Meio-dia e 15, é isso. A Edna não conhecia o estúdio da Rádio Litoral, aí ela veio aqui pra pegar o presente e aproveitar pra conhecer o estúdio. E você que não conhece o estúdio da Litoral, pode vir aqui também. Quando você vier buscar um presente ou quando você estiver passando aqui por Vitória, chega mais, vem aqui bater um papo com a gente, tomar um café. Ontem teve o Glauber de Linhares. Alô, Glauber, molecote! Ele veio aqui pra pegar o presente também, que ele ganhou uma camisa do Brasil, num bolão que tá tendo lá no Instagram da Rádio Litoral e do Cinti Comerciário. E ele de Linhares veio aqui, ficou encantado com o nosso estúdio. Ficou assim, maravilhado, tirou foto de tudo quanto é jeito aqui. É isso aí, a Rádio Litoral aqui é uma fábrica de sonhos e você pode vir conhecer de pertinho como é que funciona essa rádio. Ô Mariana, Mariana Cristina do Aribiri tá lá me ouvindo, um beijo. Ciane Carvalho do Cobi de Baixo também. Carlos Magno também tá ouvindo, lá na Serra, Colina de Laranjeiras. Valeu, meu parceiro. Daniela Cadrates do Alagoano, e você pode mandar mensagem para concorrer a ingressos para Roda de Boteco. 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

0: litoral, eu tô legal! Meio-dia 34. 1, 2, 3, 4.
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0: Eu adoro quando dá essas horas iguais assim, essas coincidências. Meio-dia 34. 1, 2, 3, 4. Tá na hora de falar com os nossos ouvintes. Vamos lá pra Laranja da Terra? Manuzinha tá me ouvindo? Cadê a Manuzinha?
3: Boa tarde, meu amor.
0: Ah, meu amor.

0: tá de bruninho, mulher forte, meu parça. Overbag de Interlagos, mais oi, conhecido como Carioca, motorista de aplicativo.
1: Eu sei.
0: Bola pra cima que pra baixo é contramão. E pra não esquecer, logo mais tem seleção. Só pra variar, 4-0. Bruninho,
1: oi,
0: pelo amor de Deus, esse negócio de postar foto sua de sunguinha do Brasil.
1: Você quer ver,
0: meu,
1: né,
0: Deus, você essa vem, moda pega. Você tá doido? É melhor passar raiva comigo mesmo. Fui. E na litoral, eu tô legal.
1: Eu vou mandar, o Carioca, eu vou mandar pra você no seu direct aí a minha foto de sunguinha de Brasil, que eu vim hoje trabalhar com a sunga do Brasil. E ele quer ver, cara. Eu tô aqui trabalhando no estúdio agora só de cueca, só de sunga do Brasil. Ele vai ver, eu vou mandar pra ele ali. Ele quer ver. Antônio de Alto Laje.
2: Boa tarde, molecota. Antônio de Alto Laje.
1: Oi.
2: Olha aí o almoço agora. A salada já foi, agora é o almoço aí, ó, tá vendo? Uh-huh.
1: Já foi.
2: Um abraço pra você, pra todos os ouvintes. E fala com as pessoas pra poder avaliar o prato aí e mandar também, porque só eu que mando, ou vocês não falam nada.
1: É.
2: Um abraço pra vocês. Na litoral, tô mais que legal.
1: Eu vou avaliar o prato do Antônio de Alto Laje aqui. Tá comendo um franguinho, tá comendo ali um feijão, uma batatinha. Tá bom, hoje tá bom. Hoje o almoço dele tá bem caprichado. Não pode comer muito não, meu parceiro, porque senão dá barriga, senão dá bucho, né? E depois de almoçar muito, tu vai querer trabalhar também, porque vai dar uma leseira, molecote. Você tá doido. Mais participações aqui no nosso WhatsApp. Coloca a Neuza da Praia de Carapebus. Oi, Neuza. Boa tarde.
3: Boa tarde, molecote.
1: Como é que tá seu placar pra hoje?
3: Brasil, 3-1.
1: Tá bom. 3-1. Lembrando que tem o bolão rolando lá no Instagram, @litoralfm, Rádio Litoral e Cinti Comerciários. Você faz o seu bolão lá e você pode faturar o kit churrasco com cerveja e ainda uma camisa oficial do Brasil. Vai que você dá sorte, né? Ontem ele não apareceu por aqui. Para tudo.
4: Para tudo.
1: O povo estava preocupado porque ele não veio. Mas hoje, para sua alegria, ele veio e está aqui. Vai, Matheus. Fala, por que você sumiu ontem?
5: Para, meu Bruninho. Estou aqui caminhando na quadra, meu. Agora cheguei de trabalho no sol quente.
1: Uhum.
5: Muito calorão, amigo, né?
1: Ah, por isso você não veio voltar.
5: E para cá é 2-1 para a Escócia.
1: Aqui é 2-1 para a Escócia, o quê, velho?
5: Mandar lá pro Ronaldo, né? Uhum. Da Golden, mais o Henrique. Tô trabalhando falando do assalto aqui em Terra Alta, indo pra cima, ok? Meu. Litoral, tô legal. Ai.
1: Os homens estão fazendo o asfalto lá perto dele. E ele vai lá ver o pessoal fazendo asfalto. É isso aí, Matheus. Ele é o fiscal de asfalto. Vai lá ver se o pessoal tá passando a máquina direitinho lá, tá bom? Vai lá conferir. Você ganhou, Matheus. O direito de ficar vendo o pessoal passando asfalto aí. Meio-dia 38. Imagina só, o cara tá lá no sol quente de Japira, asfaltando. Que asfalto é quente pra poder colocar. E tá Matheus lá do lado. Oh, gemendo. Ah, meu Deus do céu. Tem cada emprego, cada dinheiro suado que o cara tem que fazer pra ganhar, hein? Você tá dando dinheiro sofrido esse, velho.
6: Você lembra dessa?

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1: Sabe-te, imperador, é som de paredão. O solinho que vai ficar na sua mente aí, ó. Bora, Debbie Boy, bota pra instalar.

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0: pra quê? Fala pra mim.
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0: do litoral, muito boa tarde, Luiz, motorista de aplicativo, Uber dos Pampas Gaúchos, passando aqui para agradecer imensamente, só gratidão pela receptividade que eu tive aí com você, Bruninho, você é uma pessoa incrível, a menina também, cara, só gratidão, as camisas lindas, maravilhosas, serão usadas com certeza hoje à noite no Jogo do Brasil e nos próximos jogos brasileiros que virão. Um grande abraço. Muito obrigado, só gratidão. Parabéns pelo belo trabalho. Valeu, na Luiz. Litoral, tô mais que legal.
1: Luiz ganhou a camisa da Rádio Litoral pra curtir o, né, pra torcer pelo Brasil. Vem aqui buscar hoje, saiu feliz da vida, emocionado. Gente boa. Ô, deixa eu ver quem tá aqui. Rosângela, tudo bem, Rosângela? Oi, Rosângela, de Colatina.
2: Ei, Bruninho, tudo boa bem, tarde, amiga? Tudo bem com você? Sou eu, Rosângela Bernardoni, do bairro São Miguel, Colatina. Bruninho, deixa eu mandar uma boa tarde para você, para toda a sua equipe, para o meu esposo Paulo, para todos da cadeira cativa.
1: Tá,
2: e beijo, Bruninho, tenha uma ótima tarde.
1: Beijo! Karine Christian de Aracruz está mandando um beijo para os filhotes Júlia e Yuri, estão ouvindo na Litoral, beijo. Bernadette Mendes de Cocal está me ouvindo. Márcio Gleick lá em Córrego Sergipe, Governador Lindenberg. Também a Cris de Vila Graúna. Oi, Cris!
3: Muito boa tarde, molecote. O Matheus apareceu no cheiro da sua sunguinha, hein? Agora você vai ter que mostrar a sunguinha, hein, molecote?
1: Você quer ver minha sunguinha do Brasil, Cris? Não, não vou mexer com isso, não.

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0: Cláudio Bruninho, molecote. Eita, levei, quarto bebê. Natural, tô mais que legal. Ô, Bruninho. Bloqueia esse Matheus Trevisani, pelo amor de Deus,
1: vou
0: cara.
1: Bloquear ele.
0: Esse cara aí só sabe gemer.
1: Só sabe gemer e secar.
0: Ai, reclamar do calor, né? E torcer contra o Brasil. Você tá doido, bicho, eu, hein?
1: Vou bloquear o Matheus aqui. Ô, Bereia, acho que até soluçar aqui agora. Vou bloquear o Matheus aqui, porque, pô, ninguém aguenta mais o Matheus gemendo e torcendo contra o Brasil. Larissa Reis, é lá de Boa Vista 2, em Vila Velha. Caroline Barbosa, da Ilha dos Aires, beijo, Carol. Roberta Falcão, do Residencial Coqueiral. A Michele Landessi, é lá de Jardim Colorado. Edmilson Ferreira, de São Pedro, em Vitória. Carla Leone, de Jardim Marilândia. Ana Leia, de Itapuã. Edmilson Ferreira, de São Pedro. Dani, também tá me ouvindo. Ela tá querendo a camisa do Brasil aqui. Tá bom. Tem sorteio lá no Instagram da Litoral, hein? Dá seu palpite lá. Álvares Dias, de Cachoeiro, meu querido.
2: Fala, Bruninho, molecote, meu amigo da onça. Passando aqui só pra lembrar que meu palpite pro jogo de hoje é 3-1 Brasil, hein? Tamo junto.
1: 3-1 Brasil. Pensei que você ia junto com a do Matheus Trevisani. Melhor amigo, né? Vocês são best friends ali. Luciana Suzano, da Praia do Baleia, Tá mandando um beijo pra galera do CDL Qualificar ES. Tá mandado. Quem mais? Fernando de São Pedro. Oi.
3: Bruninho Molecote. Hoje o jogo é 2-0 pro Brasil.
1: Boa.
3: Na Litoral, Tomás, que legal.
1: Manda aí na Rocha, lá em Nova Rosa da Penha. Mandou a hashtag do mini preço. Lembrando, Molecote, que hoje tem um resultado, né? Da promoção que rolou aqui durante toda a semana.
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1: 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Edna Fonseca, de Castle White, veio aqui mais cedo. Ô, Edna! Cadê?
5: Boa tarde, Bruninho. Oi. Aqui é Edna Fonseca, de Castelo Branco, né? Passando aqui pra dizer que o estúdio da Litoral ficou maravilhoso.
1: Ela gostou.
5: Top de linha. O estúdio novo, nossa, divino, maravilhoso. E as minhas crianças queriam te dar um recadinho.
1: Cadê?
5: Porque você sabe que na Litoral a gente tá muito mais legal, né?
1: Vai dar um recado!
5: Molecote! Bruninho, gostei da camisa. Não ficou... Tipo, ficou meio grande, mas eu gostei. Molecote!
1: Beijo, Edna. Edna e a tropinha dela. Thiago Nascimento tá me ouvindo também. Lucilei de Prédio Carapebus. E volta você, manda mensagem pro Bruninho. 999-861050. É molecote!
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0: Gilcinho daqui. Botecão da Litoral, você vai mandar essa senha com seu nome completo e onde você mora. Anota aí, 27-999-86-1050. 999-86-1050. Tô recebendo aqui no estúdio visitas ilustres. Quem tá assistindo a gente pela internet tá podendo acompanhar. Deixa eu colocar aqui. Deixa eu ver qual câmera. É câmera 1 mesmo aqui, ó. Visitas ilustres. Antônio Wallace. Então aqui, ó, dá tchau aqui pro pessoal em casa. Aqui, ó. Wallace, vai mandar beijo pra alguém, Wallace? Vai mandar beijo? Chega pra cá, Wallace. Manda beijo.
1: Mandar um beijo pra todo mundo de São Torquato.
0: Pessoal de São Torquato. Alô, São Torquato. Antônio, chega pra cá. Aproveita que nós estamos ao vivo pra Linhares também. Sua quebrada em Linhares, você tá escutando nesse exato momento. Vai mandar abraço pro povo?
2: Mandar um abraço pra galera braba de Linhares. Uhum. Minha tia Letícia.
0: Opa.
2: Aproveitando, mandar um abraço pra minha esposa, Alessandra. Que deve estar ouvindo aí também.
0: Ai, que delícia! Isso aí, tem que fazer aquela grata com o mozão. O Wallace faltou, perdeu, né? Não mandou. Não mandou. Dá tempo.
1: Dá tempo. Dá tempo. Amor, um abraço, um beijo, tá? Juliana, te amo.
0: Tá vendo? Antônio te livrou dessa, velho. Fez você lembrar. Valeu, Antônio. Valeu, Wallace. Bem-vindos sempre. Esse estúdio aqui é a casa de vocês. Sinta que aqui é de vocês. Intervalo. Já já eu volto.
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0: Litoral, eu tô legal. Gustavo Lima, assunto que dói, agora tem.
1: Em casa não.
0: Resultado de promoção, hein? 1,58. Tô liberando dois convites pra você curtir o Botecão lá na prainha em Vila Velha, com o Dilcinho no dia 10 de julho. Quem faturou foi Ana Leia Dias Melo. Final de telefone 0176 de Itapuã, em Vila Velha.
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0: Ai, molecote, tô fechando a rede Litoral pra Linhares, Colatina e Cachoeiro, programação local. Amanhã, meio-dia, tem mais Bruninho e vamos torcer pelo nosso Brasil, hein? Amanhã eu quero estar aqui, ó.
2: Brasil!
0: Feliz da vida porque o nosso Brasil arrebentou hoje com a Escócia. Você também tá torcendo por isso? Então bora, hoje tem Brasil. Valeu, molecote!
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1: Só vem, pode chegar. E aí, tudo certo? Ótima tarde pra você. Boa quarta-feira. Meiuca da semana, enfim, chegou. Tô tranquilo por aí. Você sabe que hoje tem jogo da nossa seleção brasileira.

bandeira do Brasil. Pois é, já estamos aí no clima, já na expectativa, na concentração. E ó, tá rolando promoção no nosso Instagram. 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Promoção rolando no nosso Instagram aqui da Litoral. Ótima tarde, boa quarta-feira para você, metade da semana, estamos aí pós-almoço, você tá voltando agora aos trabalhos aí, eu sei, pós-almoço dá aquela espichada, aquela preguiça, né? Mas vamos para cima aí, vamos produzir até 7 horas da noite, depois é só Brasil pra gente acompanhar a nossa seleção, combinado? Ótima tarde, obrigado pela companhia. Estamos chegando aqui com mais um Festa Litoral, edição de hoje. Obrigado por fazer parte dessa tarde maravilhosa aqui com a gente. Pode chegar, a festa é sua, tá bom? Daqui a pouco a gente anuncia mais prêmios e você já pode ficar à vontade, interagir também pelo nosso WhatsApp. Pode chutar também o placar pelo Zap, tá? Manda aí pro 99918-3488. Qual o placar de hoje? O meu eu já vou cravar agora novamente. Tô com a camisa do Brasil, com o manto. 2-1 Brasil hoje. Vamos vencer. Tá bom, placar magro. O importante é os 3 pontos, se classificar.

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12h14 agora, tá só começando Festa Litoral, abrindo muito bem. Felipe Rodrigo, ignora, ótima tarde pra você. Hoje, quarta-feira também, hoje tem o nosso Geração. Às 6 horas, vamos matar a saudade, abrindo o baú de recordações, pra fazer aquela viagem no tempo, trazendo o passado de volta até você. Pois é, daqui a pouquinho às 6 da tarde. Seguinte, ó, e hoje tem jogo da Seleção Brasileira, Brasil-Escócia. Tem transmissão do jogo, sabe aonde? Na padaria Top do BNH. 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

Na Litoral, eu tô legal, Sorriso Maroto, despacha ao vivo, 12h37 agora, pois tem a nossa seleção brasileira em campo, logo mais às 7 horas da noite, você vai acompanhar tudo através da TV Gazeta, a partir das 7 horas da noite, Brasil e Escócia, tá? E aí, qual o placar de hoje? Fala pra gente, já chutei aqui 2-1, tá? Pessoal participando aqui, tem gente mandando 4-1, vamos ver aqui, ó. Vou abraçar aqui a Luciana Gomes, também a Suelen participando com a gente. 3-1 Brasil. Nicolas também chegou por aqui. O Abelardo Machado. Vou abraçar a Cris também. Abraço. 1-0 Brasil. Placar magrinho, né? Ele Rezende aí, tudo bem do Zumbi? Padaria Top Litoral participando da promoção com a Top. Ryan Ribeiro também. Léo Moreira já tá por aqui no Abelardo Machado. 2-1.

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1: Motoristas de Barataízes devem ficar atentos. O PROCON realizou uma operação de fiscalização em postos de combustíveis do município para verificar possíveis irregularidades dos preços praticados e garantir o cumprimento dos direitos dos consumidores. Durante a ação, equipes vistoriaram documentos, notas fiscais, bombas de abastecimento e a transparência das informações repassadas aos clientes. O objetivo é assegurar que os preços cobrados estejam de acordo com a legislação e que não haja práticas abusivas. Caso sejam constatadas irregularidades, os estabelecimentos poderão ser notificados e até sofrer penalidades previstas em lei. A fiscalização busca garantir mais transparência, segurança e respeito ao consumidor na hora de abastecer o veículo.
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1: Atenção, consumidores de Cachoeiro de Itapemirim, os supermercados da cidade terão horário especial de funcionamento nesta quarta-feira, hoje. De acordo com o Sindicato do Comércio Varejista, a maioria dos estabelecimentos encerrará o atendimento mais cedo, alguns fechando às 2 da tarde e outros às 4 da tarde. A medida segue o acordo firmado entre as empresas e trabalhadores do setor. Por isso, quem pretende comprar deve se programar para evitar contratempos às lojas fechadas. As recomendações serão verificar o horário de supermercado da sua preferência e também antecipar as compras para aproveitar o feriado de tranquilidade. Bom, tá dada a informação aí.
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Thiago Martins, aliás, Thiago Soares, cantando Amantes, hora aqui, tô aqui na Litoral. Deixa eu abraçar a Deusa aqui, ó. A Deusa tá participando com a gente. 2-2 hoje. Tá pessimista, hein, Deusa? Alto Independência, abraço pra você, tá, querida? Pode ser, pode acontecer. Será que hoje vai ter gol do Ryan? Será? Abraço, viu? Lúcia Helena, Gleiciana também de Buqui, tudo bem? Abraço, querida. Eu quero ir no camarim do Michel Teló. O William também está por aqui, desenhando com a gente. Lindomar. E aí, Pedreira, Boa Vista. Vai ver o jogo aonde hoje? Em casa, no Cafofo. Zeni, bem-vindo, bem-vindo. Abraço, querida. Quem está por aqui também? Cleiton. Quero ir no camarim do Só para Contrariar. Tá certo, então, participando. Marquinhos Motos também de Buqui. Abraço para você. Deixa eu abraçar a Lúcia aqui. Na Fazenda das Flores, tá ligadinha. 3-1 Brasil.

0: Vamos faturar, já já eu volto com 45 minutos de música e abrir mais uma promoção para você participar nessa tarde gostosa de quarta-feira aqui na Litoral. Sinta-se à vontade, tá bom? Chegue-se pra cá, pode ficar à vontade com a gente.
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0: De aqui o encontro das gerações. Só coisa boa pra você, só pancada boa do passado pra você curtir com a gente. E hoje também tem Jogo do Brasil, logo mais às 7 horas da noite. Tá rolando a promoção no nosso Instagram. Deu uma passada, é @litoralfmsul. Pra você, né, chutar o seu palpite, qual o placar do jogo de hoje, Brasil e Escócia. E quem acertar o placar acertando, você vai faturar um copo térmico lindo da Casa das Tintas. Bora lá, deu uma passada aí, @litoralfmsul. Chute lá, né, deu o seu placar lá, quem sabe você não fatura esse copo aí. Bora interagir com a gente então. E também ficar por dentro de tudo que acontece aqui das nossas promoções. Tem ofertas de emprego também, @litoralfmsul. 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
1: Ferrugem aqui na litoral, arrependidaço. 3h23. Excelente tarde pra você, curtindo a gente. Quarta-feira, meiuca da semana, na expectativa, contagem regressiva. Hoje tem a nossa seleção brasileira em campo pela Copa do Mundo, Brasil e Escócia. Logo mais às 7 horas da noite, com transmissão ao vivo, tá? 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
0: Aquele abraço.
1: Deixa eu abraçar aqui, ó. Tá no corre aí, obrigado pela carona, tá bom, meu irmão? Tamo junto, um abraço para você, Ronei Santos. Deixa eu abraçar a Marielle também, participando com a gente aqui, mandando aquele abraço para todos os ouvintes da Litoral. Abraço para você também. Maxwell Andrade também, Mário Sérgio chegou por aqui, tá no balão. Leonardo Rezende, abraço. Débora Silva, Vilagem da Luz. Aquele abraço também para Vanessa Brioli, bairro Esplanada, Castelo Ligadinha. A minha amiga Indianara também, do Zumbi, Janis Brits, abraço para você, Natalina. Ei, Juliana, tudo bem? Atiro Vivacqua, abraço, querida.

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Deixa eu abraçar aqui a Juliana, a Natalina também chegou por aqui, a Thaís Souza. Tá onde, Thaís? Do aqui da Ban. É The Best Açaí Litoral. A Joana também. Eu quero ir no camarim do Michel Teló, sim. Participando, tá? Abraço, querida, boa sorte. Maria Eduarda Duda Mel do Aeroporto do Bem Duda. Abraço, participando aqui. A Lorena Madeira também. Deixa eu abraçar minha amiga Letícia em Alto Novo Parque. Antônio Carlos Lousada, meu amigo Antônio. Tá no Bom Pastor, né, Antônio? Abraço pra você, tá, queridão? Daqui a pouco às 6 tem o nosso Geração, tá? Eu sei que você gosta. Vamos abrir o baú de saudades aqui. Encontrar todas as gerações. Hoje, logo mais, aqui na Litoral. A Sirlene Mota também chegou por aqui. Tá no Zumbi, The Best Açaí Litoral. Lindinéia Cipriano ligadinha, tá na gruta, né? Abraço, querida. Boa quarta pra nós. Qual o placar de hoje, ô Lindinéia? Já chutei aqui, cravei. 2-1 Brasil. Tá falado.

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0: Venécia, Nova Venécia vai receber a Feira Agronáter COP 2026 do Parque de Exposições Luiz Henrique Altoé. É aquele tipo de evento que reúne tudo o que interessa para quem vive agro, tecnologia, inovação, palestras técnicas, máquinas, oportunidade de negócio e muita troca de conhecimento. Além disso, também uma ótima oportunidade para conhecer as novidades do setor e encontrar soluções que podem fazer a diferença, tá? Então, não se perca, não perca então essa data, Feira Agronáter COP, para quem é do agro de verdade, tá bom? 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
1: Bora pagodear aqui na litoral. Fechando mais uma edição nessa quarta-feira, meiuca da semana. Hoje tem o nosso Geração às 6, tá? Fique ligado pra gente matar a saudade. Às 6 horas a gente abre o baú de recordações aqui. Daqui a pouco tem uma hora de música sem intervalo comercial, mas vamos dar uma passada aqui para você que está chegando agora, quer participar com a gente. 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

0: Na Litoral 4 e 9.
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0: Vai começar então e a gente abre essa sequência. Uma hora de música sem intervalo comercial. Com eles, ó.
4: Ei, parou.
0: Gustavo Lima, embaixador.

0: Boa tarde, 4h19 na Litoral.
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0: Vitor e Romário, aqui na Litoral, não namora, a participação de Zé Neto e Cristiano.
1: Aquele abraço.
0: Deixa eu abraçar a Aline Moreira, tá por aqui, a Shirley também, João Paulo, Jussim, Agostinho Simonato, Edilene Barbosa também, Carol Agostinho, Padaria Top Litoral, Débora Silva do Vilagem da Luz, meu amigo Marcelo Pato Rufo. Fala, Marcelinho, tudo bem? Abraço, queridão. Tamo junto. Caetano, e aí, tudo certo? A Mayra também tá por aqui. Abraço, tá, querida? Deixa eu abraçar também o João Paulo Freitas, tá no Agostinho Simonato. Abraço, tá, João? Tamo junto. Eduardo Gomes também, Bruno Henrique no Amarelo, ligado aqui. Bora pra cima, hoje vai dar Brasil, 3-1.

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0: perdeu, hein? Thalita Mel.
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Na litoral eu tô legal, Pericão. Simplesmente acontece. Participação da Ana Castela. Estamos curtindo uma hora de música sem intervalo comercial. Ótima tarde, boa quarta-feira pra você. 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

0: Pessoa que me conta. Hoje tem geração litoral.
1: Também.
0: Hoje tem jogão do Brasil.
1: Também.
0: A seleção vai entrar em campo. Aproveitando, mandar quebração lá para Castelo, melhor pedreiro, mestre de obra, Átila Lopes, Jonathan Negão, lá em Ribeirão do Meio, ali na Amanda Antônio Coração, Alete, Elivelto, Oliver Cinti, a galera toda conectada. E na litoral, tô legal.
1: Abraço, Caetano. Foi curto hoje, que nem coice de porco. Abração, tamo junto. Fica aí, daqui a pouco tem geração, tá bom? Ô Nando, e aí, tudo certo? Alto União na produtividade, fala pra mim.
2: Boa tarde, boa tarde, Emerson. Manda um alô pra nós aí, ó, galera da Proarte aí, ó, mais
1: agora.
2: Um dia ligadinho na litoral. Manda um alô pra gente aí, ó, tio David, Luquinha Silveira, Cauã. Manda um alô aí pro lavador do Tutu, mecânica Caetano, Mandela. Tutu, David, manda aí um alô aí, ó, pra mecânica Lindomar, lá gente, no aeroporto.
1: Gente boa.
2: Gente boa. Vascaíno doente.
1: Ah,
2: um alô
1: é.
2: Pra vocês aí da rádio.
1: Obrigado, irmão.
2: Na litoral, eu tô mais do que legal.
1: Boa.
2: Bora pra cima, é,
1: vamos.
2: Hoje tem Brasil, hein?
1: Hoje tem.
2: 2-0, hein?
1: É isso aí. 2-0, bora. Rodrigão, e aí, tudo certo? Melhor operador de máquina chegou. Pois é, Rodrigão. E aí? Tudo tranquilo, né? Ângelo também tá por aqui, Marcão Gargamel. Álvares Dias, queridão, e aí? Tá no corre? Jogão hoje. O adulto Ney tem que marcar pelo menos um gol hoje. Será? Tamo na expectativa, hein? Abraço pra você, Álvares. Tamo junto. Obrigado pela carona, irmão.
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0: tudo jóia.
1: Já tô me preparando pro jogo. O que você acha? Tá tarde ou tá cedo?
0: Bom, depende.
1: Mandou pra minha mãe Dalina, pra minha filha Lorena, meu filho Eno, pra Vendo Pula Pula, pra Inês, Maria Furacão, pra você, pro Bruno Sade, pra minha mãe Dalina, pra filha Lorena, e pra todos do Bairro Paraíso, todos os ouvintes. Pra Maria Furacão, pro Parecida, pra Inês. E pra Maria de Fátima também, tá te ouvindo.
0: Tá bom, ô Maria.
1: Eu esqueci o bairro que ela mora, tá bom? Já tô me preparando pro jogo.
0: É isso aí.
1: 3-1, hein?
0: 3-1, Brasil. Vamos pra Silva. Abraço, Marlene. Meu amigo Marcelinho, e aí? Tá na expectativa também? Como é que tá aí, meu irmão?
2: Ô, meu amigo Emerson, gente fina, melhor qualidade. Me conta. Abraço. Ótima tarde abençoada pra você.
0: Boa tarde, irmão.
2: Seu locutor nota 10. Pra todos os locutores eleitorais, nota 10.
0: É isso aí, equipe completa.
2: 3-0 Brasil hoje. 3-0. Um do Vini, um do Neymar. Eu não sou vascaíno, não, tá?
0: Ah, é?
2: Não sou vascaíno, não. Mas aqui, eu tô torcendo pro Ryan fazer pelo menos um hoje.
0: Eu também.
2: Um abraço pra você, uma ótima tarde. Uma ótima tarde pra todos os meus amigos de Cachoeira Pimerim. Valeu, Emerson.
0: Marcelinho,
2: papo
0: roubo,
2: tá bom, meu amigo?
0: Um abraço. Meu irmão. Tamo aqui na expectativa. 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

0: Fechando muito bem, mais uma edição, a Hora de Música sem intervalo comercial. Nessa quarta-feira gostosa, meiuca da semana, contagem regressiva, precisamente faltando 2 horas pra gente acompanhar o jogo da nossa seleção brasileira. 2-1 Brasil, vai dar Brasil. Pois será que vai ter gol de Neymar? Hã? Ryan também, o pessoal tá querendo. Bora, vamos torcer aí às 7 horas da noite. Você acompanha tudo ao vivaço na tela da TV Gazeta, tá bom? Bora torcer pela nossa seleção. 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

beleza aqui na Litoral, volte amor, com Gustavo Lima, embaixador. Bom, 5h37 agora, vamos faturar rapidinho, tá bom? 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

0: Abraçando a Sarita, tá por aqui participando com a gente no Gilson Carone, Priscila Reis também, é The Best, Açaí Litoral, Maria Eduarda, parte também do aeroporto, tudo bem? Abraço, quero camarim com o Felipe Rodrigo, é isso aí, Sebastião Inácio, do Vila Rica, grande Sebastião, Adriele Alves também do Teixeira Leite, Jean, e aí? Meu novo abraço, meu amigo! Maria Alice, a Patrícia Ismael, toda a família reunida aí, abraço, viu? Jocilene também, Verinha do Pula Pula, tudo certo, já tá na torcida, tá no clima, Verinha, que isso? Daqui a pouquinho, hein? Que pouquinho, Verinha! Abraço, querida! Vamos pro intervalo, já já vamos abrir o nosso baú de recordações, é o Geração Litoral.
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0: Na Litoral eu tô legal, 6:03.
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0: 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E aí, preparados? Ótima noite pra você, ligado aqui na Litoral, primeiro lugar geral. Preparados mesmo para começar nossa viagem no túnel do tempo, nos trilhos da música, trazendo o passado de volta até você em forma de canções aqui na Litoral. Senhoras e senhores, abrindo a última hora do nosso programa, nesse clima, Corona, está aberto o nosso baú. Bora matar a saudade.

É assim, nessa pegada até às 7 nesse clima. Nosso balde de recordações, Hadaway, aqui no Geração. Só saudade pra você, 6h31. Ótima noite pra você. Faltando meia hora pro jogo da nossa seleção brasileira. Contagem regressiva. Brasil-Escócia, daqui a pouco ao vivo na tela da TV Gazeta. Expectativa muito grande. Enquanto isso, você segue ouvindo a gente aqui. Daqui a pouco tem resultado de promoção com a The Best Açaí. 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Deixa eu mandar abraço aqui pra Jusilene. Maria José também chegou por aqui. Ei, Maria, tudo bem? Tá no Caiçara? Padaria Top Litoral. Abraço pra Maria Luísa também. Eliana Ribeiro. A Verinha já passou por aqui. Deixa eu abraçar também quem tá no Boa Vista. É a Marinês Dobrovolski. Abraço, querida, tudo bem? Abraço pra você. Tá sumida, hein? Tudo certo por aí, né? Abraço. Valci também tá por aqui. Maxwell, abraço pra você. Mas quem chegou por aqui, ó? A Elida Soares, tudo bem? The Best Açaí Litoral, do Otto Marins. Abraço pra você, Elida. Colombina. Ed Mota. Seguimos por aqui, ó. Só músicas que marcaram época. É o Geração Litoral.

0: Da Litoral é o Toragal e o nosso geração, Michael Jackson, Thriller. Só saudade pra você, não acabou não, tá? Nossa viagem continua até às 7 horas da noite, mas agora tá na hora de informação.
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0: Notícia boa, uma excelente oportunidade para quem deseja ingressar no setor da construção civil. Uma rede de lojas especializada em materiais de construção está oferecendo mais de 1000 vagas em cursos gratuitos de capacitação profissional. As oportunidades são voltadas para áreas como assentamento de pisos e revestimentos, pintura, instalação hidráulica, elétrica e outras atividades bastante procuradas pelo mercado. Os cursos são realizados em diferentes cidades e têm como objetivo qualificar mão de obra para atender a crescente demanda do setor. Além da capacitação gratuita, os participantes terão a chance de ampliar as oportunidades de emprego e geração de renda. A construção civil segue entre os segmentos que mais geram vagas de trabalho no país e a qualificação profissional pode ser sim o primeiro passo para uma nova carreira.
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0: E falando em carreira, notícia boa para você que está precisando voltar ao mercado de trabalho também em busca de emprego. Granjas Brunoro está contratando ajudante de caminhão, frigorífico, servente de obra, serralheiro, jardineiro também. Os interessados devem enviar currículo para rh.brunorofazenda@gmail.com. rh.brunorofazenda@gmail.com. E a padaria Pão Nosso também abriu vaga para balconista, forneiro, caixa, auxiliar de cozinha e confeitaria também cozinheira. Interessados em enviar currículo para padariopãonosso@gmail.com. A Loga Internet abriu vaga para vendedor, PAP. Interessados devem cadastrar o currículo no site loga.net.br/trabalhe na Loga. E você, tem vaga aí na sua empresa? Tá precisando contratar? Então envia aqui pra gente, anunciar na Rádio Litoral de forma gratuita pra você. Você pode enviar através do e-mail bruno.fraga@redegazeta.com.br. Anota aí, bruno.fraga@redegazeta.com.br.

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0: da Litoral, Elton Wise, que legal, Jamie Cliff, Hot Shots, fechando muito bem, mais um Geração, que pena, hein? Encerrando nossa viagem, bom, fique agora com a Rede Litoral, obrigado pela sua companhia, a gente se fala amanhã, sexta-feira, estaremos on aqui para acompanhar você, para te fazer companhia. Nossa seleção brasileira em campo, daqui a pouquinho Brasil e Escócia. Estaremos na torcida acompanhando sim. Tchau, gente. Um forte abraço e até amanhã, é claro, se Deus quiser.
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0: Ó, vamos dar uma segurada. Voltei aqui rapidinho só pra trazer o resultado de promoção. A empolgação com o jogo do Brasil, né? Ah, meu Deus do céu. O resultado de promoção aqui, ó. 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Parabéns, Sebastião Inácio, é você!
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0: Agora sim!
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3: Ei, boa noite. Na Litoral, eu tô legal. 7 horas e 1 minutinho. A partir de agora você ouve 60 minutos direto só de música sem comerciais na Rede Litoral de Rádios. Essa é a programação de segunda a sexta aqui na número 1 do Espírito Santo. Na comunicação, aqui é o Oliver Wanderson com você até as 8 horas da noite. Sim, estamos aqui ao vivo. Estamos porque ele veio também. Muito boa noite, Alex Bono.
4: Você tá falando pra uma galera se eu tô sem carro. Nem me lembro de uma coisa dessa, meu filho. Nossa, chateadíssimo. Mas é isso, ó. Brasil, bora pra frente. Quem tiver aí dando aquela carona, que não tiver aí vendo o jogo na nossa irmãzinha CBN, tamo aqui, vamos ouvir muita música boa pra botar fogo, porque aqui é festa.
3: É, e ao pode vivo, é por cima, em festa e ao vivo.
4: E ao vivo, meu filho. Tá. Vou até às 11 horas ao vivo. Não tem nada de gravado aqui, não. Ah, moleque!
3: Tamo aí na sua tela, no aplicativo e no site também.
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1: Pô, você já abriu, não, né?
2: Agora.
1: Ah, toma banho, cara. Tô xingando. Acabou de ser um gol, cara. 2-0. Você abriu na hora que eu xinguei, não, né?
2: Não. Mas por pouco, por pouco.
1: Homem do céu. Cara, mais um gol, 2-0. Tá lindo isso. O que você achou? O que você tá achando aí? Mas tá sendo fácil, cara.
2: É,
1: que bom.
2: Acabou que eu não vi esse eu não...
1: Foi tranquilo também.
2: Não consegui ver.
1: Vini Júnior.
2: Dois dele.
1: É, meu filho, uma coisa tá certa. A Virgínia tá fazendo bem pra esse cara.
2: Ué?
1: Mas... com certeza voltou. Não tá sendo divulgado, mas voltou.
2: Sério,
1: óbvio.
2: Mesmo?
1: Ah, fontes da minha cabeça, mas... tá fazendo bem, o garoto tá jogando bem demais, meu filho. Olha lá, olha lá.
2: O Virgínio.
1: Olha lá, dá uma olhada só pra você falar o que você achou
2: de
1: desse
2: novo?
1: Segundo.
2: De novo? Mole. Caramba.
1: Foi, não, mas foi no meio aí do goleiro, cara. No meio das pernas do goleiro.
2: Sim,
1: olha lá,
2: mas,
1: lá.
2: Mas outro vacilo também da zaga.
1: É, olha lá.
2: Dois vacilos da zaga e Vini Júnior lá. Abocanhou e 2-0 ao Brasil em cima da Escócia. É, pra você que tá agarrado no trânsito, né, Alex Bono?
1: Exatamente. O primeiro foi tranquilo, porque o cara poderia estar pegando a bola na mão. Foi coisa linda, né? Aí saiu... Nossa, cara, sério. Se eu fosse escoteando... Escociando.
2: Escocês, pô.
1: Escocês? Que fala brasileiro. Se eu fosse, cara, eu estaria muito chateado com essa turma aí, velho. Será que eles estão sentindo a pressão de estar jogando com o Brasil? Porque pode
2: claro,
1: ser isso
2: pô.
1: Também. Tipo, nossa. Fica nervoso.
2: Olha o estádio.
1: Ah, meu filho. Aí quando o Neymar entrar, eles vão ficar mais nervosos.
2: O árbitro vai checar, vai pro VAR agora o árbitro.
1: Ah, tá brincando.
2: Será que vai
1: anular?
2: Não. Uai.
1: Eu tô gostando dessa versão, bota uma trilha de esporte, vamos começar a narrar o jogo, cara? Acho que a galera vai mutar a TV e vai ficar só com a gente, porque os comentários são maravilhosos.
2: Olha, Bono
1: vamos
2: TV.
1: Ver, ó. O VAR, você sabe que isso. O VAR é lá em Dallas, né?
2: É
1: nem no campo, exatamente. O VAR funciona lá em Dallas,
2: é,
1: junto
2: de,
1: com a...
2: De televisão, Alex Bono entende todos os detalhes.
1: Junto com a IBC, a Central Internacional de Transmissão lá.
2: Ó, rapidão aqui, a gente falou do... Você tá agarrado no trânsito, continua travado a ponte, a terceira ponte?
1: Cara,
2: tá
1: a terceira
2: travada.
1: Ponte tá bem complicada ainda. Tô vendo pra
2: mandaram
1: galera...
2: mensagem aqui, deu um engavetamento com 6 carros... E aí tava travado nos dois sentidos.
1: Cara, por agora no sentido Vila Velha tá bem agarrado. No sentido Vitória parece que deu uma liberada. Deu um zoom aqui pra ter certeza. Parece que manteve, né, o gol.
2: Manteve.
1: Eita, estão aplaudindo ali por quê?
2: Não, voltou. Anulou o gol.
1: Anulou o gol, cara.
2: Anulou o gol do segundo gol do Vini Júnior.
1: A gente anulado. Tá com uma coisa de anulação de gol, né? Ou é interditado. Interditado não,
2: impedido.
1: Hein? Impedido. Você tá louco, cara.
2: Anulou o gol do Vini Júnior no segundo gol.
1: Isso é sacanagem, cara. Ah lá, mas o que aconteceu aí?
2: É, mas o Brasil tá jogando muito melhor que a Escócia.
1: Com certeza, a gente tá com 24 minutos no primeiro tempo, cara.
2: Tá só começando. Só começando ainda.
1: Agora espera quando entrar Neymar.
2: Lá vem.
1: Aqui. Tá tudo sacanagem.

0: Sim, estamos aqui ao vivo na Litoral FM, na Rede Litoral para todo o Espírito Santo, enquanto o Brasil continua jogando contra a Escócia. Placar.
1: É, da vez que a gente entrou tava 2-0, aí a gente saiu do ar, foi para 0-1.
0: Tipo. Na mesma locução voltou para 1-0.
1: Né? É, e o que tá acontecendo agora, Marrocos acabou de ganhar mais um gol aqui. Sim. Não mais um gol, né? O placar entre Marrocos e Haiti tá 1-1. Aqui a gente precisa que o Haiti ganhe de Marrocos.
0: Para quê?
1: Para continuar ali bonitinho em primeiro lugar o Brasil na chave C. Vamos ver, Marrocos.
0: O Haiti tem que ganhar então de Marrocos.
1: Tem que ganhar, tá 1-1. Mas também tem um lance do saldo de gols aqui, pelo que eu vi. Marrocos não pode fazer muito gol aqui no Haiti, não. Se fizer muito gol, porque até então o saldo de gols do Brasil tá maior ali, que é isso que tá diferenciando, porque os dois estão empatados em 4-4, mas o saldo de gols do Brasil tá maior do que de Marrocos. Acabou de fazer um.
0: Empatado 1-1, Marrocos 1-1 e Haiti.
1: Que o jogo tá acontecendo na mesma hora. Então é acalmar aqui agora. Se quiser empata. Haiti tá indo bem, pelo visto. Vamos ver.
0: Ao vivo! Ao final, Alex Bono!
1: Meu filho. Ao final do jogo a gente vai saber se quem vai... Quer dizer, não quem vai ter folga, porque eu sei que a gente não vai ter folga. Eu descobri isso hoje. Mas se vai ser o jogo no meu horário ou vai ser o jogo no horário de Bruno.
0: Folga de quê? Você tá falando da gente? De você?
1: Tô, cara. Tô.
0: Aproveita que os chefes não estão ouvindo, né?
1: Você não sabe o tanto que eu tentei. Eu tentei. É igual aquela música. Eu tentei. Não, você deve estar numa música dos anos 80. É uma música atual. Eu tentei não ser infiel. Eu tentei.
0: Que música é essa?
1: Isso é música de Chico Moedas pra Luísa Sonza. Lembra que teve aquela traição, cara? É essa turma aí.
0: Meu Deus do céu. Vai tocar a música.
1: Você não tá nada orgulhoso de mim hoje, né? Eu sei.
2: Bebê, vamos relembrar aquela saudade, nossa.

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0: Legal, 3 para as 8. Muito bem. Quase na hora de eu ir embora, mas a gente continua ao vivo com o Alex Bono, noite adentro, aqui nessa quarta-feira, com muita música e informação também. Intervalo de jogo.
1: Intervalo de jogo. E você tá vendo que meus comentários, e até antes do nosso querido. O. Eu falo Reginaldo Faria, cara.
0: Everaldo.
1: Como é que é? O Everaldo Marques, cara. Tá sendo até antes, né? 5 minutos depois ele fala do empate, do Haiti. Você não quer delay, meu amor. Você vem pra litoral, né? Nem pra Globo, é pra litoral.
0: Hã? Tá aqui a Rosimara Ramos. Boa noite. Alex Bono, novo comentarista oficial de futebol.
1: É.
0: Você é ótimo. De ontem pra hoje. Entendendo tudo.
1: Cara, é estranho. Eu tenho uns interesses que eu começo a pesquisar tudo de uma hora pra outra, meu filho. O Google fica doido. Ó, 2-2, tá?
0: É Haiti e Marrocos?
1: Um faz gol, depois outro faz. Tá sim, meu filho.
0: Nem
1: que
0: a
1: que tá
0: Globo deu esse placar ainda, né?
1: Não. Esse placar vai chegar daqui a pouquinho. Deve estar chegando agora. Mas, cara, isso é um pouco assustador, porque é coisa de saldo de gol, né, meu filho? É negócio de saldo de gol. Mas, graças a Deus, ainda tá igual. 2 Brasil, 2 Marrocos ali, então...
0: Vini foi lá e marcou mais um.
1: É de isso. Cabeçada, meu filho. Você jogando, você ia fazer muito bem nessa jogada.
0: Eu?
1: É. Você não tem cabelo pra amortecer, meu filho. Você é direto, assim, retinho.
0: Virar um canhão, né?
1: É, um canhão.
0: Vai ser um chute.
1: É, e furar arquibancada. Fica aqui, cara.
0: Não, vambora.
1: Vamos ver o jogo. Não. Vamos terminar de ver o jogo. A gente faz o programa junto até as 9.
0: Vou pegar agora a bicicleta, atravessar a ponte numa paz só pela ciclovia. Como é que tá? Você consegue ver rapidinho?
1: Consigo.
0: Por favor.
1: É só atualizar.
0: Só atualizar. Vai saber como é que tá o trânsito na terceira ponte. Estava caótico durante o jogo.
1: O trânsito tá muito bem na ciclovia.
0: Na ciclovia eu sei que tá.
1: E também tá no sentido Vila Velha e Vitória.
0: Ah, então já acalmou, né?
1: Ou talvez a galera parou lá em cima mesmo e o Waze acaba não acusando mais. Estão vendo lá, tá de tanto de boa.
0: Ó, a gente se fala amanhã, tá? Amanhã de volta, 3 da tarde. Alex Bono, bom trabalho, irmão.
1: Valeu, meu amigo.
0: Então tá, fica com Deus. Amanhã, tchau.

0: aí. Daqui a pouco, mais músicas.
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17: Vamos chegando ao vivo, 8 e 7. Litoral. No intervalinho do jogo. Sou Alex Bono, eu tô contigo até às 11 horas. Comemorando essa vitória, se Deus quiser. Litoral. Já tá dando bom, amém.
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este apresentador, certo, criancinhas? É isso. Com aquele, aquela bebidinha com zero álcool e com aquela carninha de preferência, uma maminha, uma picanha. Hoje vai dar muito bom, é Brasil, então é isso. A gente comemora porque a festa é aqui com a gente na Litoral, você já tá ligado, né? Vamos lá, por enquanto tá o quê?

2x2, mas também vai dar muito bom e a gente vai se classificar em primeiro, que aí vai ser um pouco mais fácil pra todo mundo, né? Aí na próxima segunda-feira, aí que vida boa, hein? É o brasileiro da vida boa. Segunda-feira vai ser o seguinte: vai ir pro almoço e não precisa mais voltar. É isso. Aqui não, aqui vai ter gente o tempo inteiro, porque eu tô trabalhando aqui hoje justamente pra isso. Pra as pessoas na segunda-feira não falar, eu também quero ir embora. Então é isso, vou estar de ouvido colado. Se tiver um negócio gravado, o bicho vai pegar fogo, né, criança? Aí o bicho pega. Tá, vocês me acompanham, segunda-feira, dedo duro, hein, vocês me falam. Se não for ao vivo, você vai falar com o Bono aqui mais tarde, fechou? É isso, sem papo, daqui a pouquinho a gente comenta mais. Daqui a pouquinho tô ouvindo então o teu áudio do 27 99 86 10 50. Agora vamos comemorar, porque como eu disse, a festa é aqui, meu filho.

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João Gomes, vamos fazer bem melhor o time do Brasil. Aí tá tudo certo. 8 e 18 na Litoral. Ó, ainda segue, hein? 2 a 0. Aquele abraço. Vamos lá, beijinho pra você, Vanusa Brioli. Gostei, mandou já bebidinha. Tô sentindo essa bebida geladinha também aqui. Como gostaria, como gostaria. Beijo pra você, Drica. Do Souza. Meu amigo Sérgio Gonçalves em Portugal, tá ouvindo também? Tá ouvindo, torcendo pro Brasil, tá tudo junto, misturado. Sabe, meu amigo Caetano, daqui a pouquinho você no comando arrebentou. É a galera do churrasquinho e cachoeiro. É isso, não desgruda, vocês são demais, cara. Bora de música, daqui a pouquinho fofoca, hein? Manda tua mensagem, 27 999861050.

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0: roda eletrônica mais legal, bem, gente, chegou, estamos chegando bem, cara. Tá sendo uma jogada maneira, né, do Brasil, aqui na litoral. Ele tá de olho aqui, ó, 3-0. Vou virar aqui, pronto, 3-0, coisa linda.
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0: Tudo bem, a gente vê aí umas jogadas de Messi aí, do técnico, né, o cara tá arrebentando mesmo. Tá legal, o Lancelotti tá de parabéns. Tem algumas coisas ali mudando. Bem, estamos vendo o Neymar também dando uma aquecida ali. O cara deve estar louco pra fazer gol. Não sei. Esse cara não lida muito bem com esse negócio de estar o Vini Júnior sendo a estrela ali nesse momento. Não sei, né, cara? Não sei. O negócio que o Brasil tá feliz, então tá todo mundo bem. Tá todo mundo feliz. Solta o fogo nesse negócio aqui. Hoje tô sim, é uma sexta-feira quase. Tô gostando de ver. Daqui a pouquinho tem você no comando, tá? Vamos ouvir aqui a galera. Churrasguinho, mandei salve, salve de... Caramba, gostaria de um churrasguinho agora, hein? Gostaria de um churrasguinho. Aquela mistura gostosa, aquele espeto com aquela bebidinha. Quem tá aí, meu filho, tem sorte. Lá em Cachoeira, tá bem mirindo o churrasguinho. Fala, Fidelis!
3: 3-1 pro Brasil. Hoje já passou o bolão, mas... não tô muito... crente nisso, não.
0: Cara, vou até parar. Vira essa boca pra lá. Tá 3-0. Mantém assim ou pra melhor. Não, vai fazer um no Brasil, não.
4: Boa noite, Holly Bay, Alex.
0: Fala, Belezinha.
4: Holly Bay.
0: Já foi. Minha
4: relação tava top, viu? Esse Marcelo Rangel quebra os corações de todos nós.
0: Pô, mas peraí, eu tô rodando o áudio de que horas, cara? Do geração não é possível. Vamos atualizar, né? Isso que dá ficar de olho na televisão, criancinha. Não tem nem vergonha. Agora sim, apareceu a turma aqui, ó. Márcio Gleick mandou aqui já um que frio. Tá frio aí, rapaz? Deus é mais. Aí não dá, não. Quem mais aqui? Oh, yeah. Fala, Adriana.
5: Manda um beijo pra mim, tá bom? Tá bom? Tem um comando.
0: Oh, yeah, boa!
6: Boa
0: fala,
6: noite,
0: Ju.
6: Alex, boa. Tudo bem? Aqui tudo. É Ju Souza de Alvorada. Tô aqui te ouvindo, tá ouvindo aqui, ó. Então, meu áudio aqui. E mais tarde, já que estou no comando, é toca pra nós aí, chiclete com banana.
0: Ah, pô, é pedido musical. Mais um,
6: é brasileira, vai. Porque nós somos brasileiros. E eu ofereço pra todos nós, brasileiros que estamos hoje torcendo, né? Lógico, nossa vitória, né?
0: Vai ser,
6: pô. Você falou aí? Ah. Um seriadinho também, né? Ah. Meia hora, meio tempo pra gente trabalhar. Menos também na segunda-feira vai ser bom, mas não. Eu tô pensando no nosso, na nossa taça que a gente vai levantar. Em nome de Jesus, tá bom? A literal tá mais que legal. Beijo!
0: Tamo junto!
7: Boa noite. Manda um alô pra galera aqui do Castelo e pra toda minha família que é Anderson, que vai pro São Castelo. Tô assistindo vocês aqui.
0: Salve, Anderson. Salve pra você e pra sua família aí. Galera, tá com audiência lá em cima, cara, durante o jogo. Eu tô gostando disso, cara. Vocês são demais. Então é isso, nesse foguinho a gente segue aqui na programação em 30 segundos, tá? Mas 30 segundos bem rapidinho e mais música pra você.
8: Fala aí, presidente.
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0: A hora é agora, vamos nessa! Tá aí, como é que tá ali, ó? 34 minutos do segundo tempo, daqui a pouquinho acaba. Neymar Júnior entrou, vamos ver se vai fazer alguma coisa mesmo pra valer esse furdunço que o brasileiro faz, né? Vamos ver, vamos ver. Vamos torcer que sim, né? Sempre, que é coisa nossa. Daqui a pouquinho você no comando. Pediu sua música? Pede, porque são duas edições. Se não for agora, vai depois.
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3: E aí, já gravou o seu pedido?
4: Vai ter, é só apertar o botão, né, criancinhas? Bom, 999-86-1050. Vamos nessa, galera animadinha hoje que o jogo tá gostando de ver. Na sua primeira edição, quem vai pedir?
5: Mamonas Assassinas.

0: demais. O bom que a gente tá em festa, né? 3-0, tá quase acabando. Tá tudo certo, tá tudo certo. Vai, Caetano.
1: Boa noite, Alex. Boa. Boa. No comando aí, gostaria de ouvir um Eurodance aí.
0: Tá bom.
1: O Brasil tá dando um show, filho. Mandar pra tá todas lindo, as né? gatas do Brasil e do mundo. Olá, ela. Rapaz, Ana Aparecida, Flor do Campo, deusa de Ébano. Tá lá em Castelo, tá curtindo. Aniversário aí do João Batista também, completando mais uma estação. Átila, hoje tá todo mundo lá curtindo, lá o churrasco. E botando pra atorar. Aquele abração pra Rodovia do Anel, Zezinha da House, lá das Primas, sucesso, lá em Castelo.
0: Hein? Sucesso.
1: Logo das Piranhas lá em Castelo. Eita. Tá todo mundo conectado aí na litoral, tudo legal. 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

é bom demais. Summer Jam aqui na Litoral. Demais, demais, demais. Volta só um gadinho, volta só um gadinho. Pá! Muito bem. Só pra falar aqui, agora eu vou, mas eu volto ao vivo depois da Voz do Brasil. Aí sim a gente comemora pra valer. Apesar de que já dá pra comemorar, porque tá acabando agora. 3-0 pro Brasil. Rebentou, jogaço, jogaço. Ah, e é isso. Tá aí, ó. 45 minutos já foi. Tá ali um minutinho dos acréscimos. 6 minutos. Tá bonito isso daqui. Daqui a pouco a gente fala mais de futebol. Tamo feliz, cara. O Brasil tá feliz hoje. E vamos com tudo. Se Deus quiser, vai dar. Se Deus quiser, vai dar. Acho que vai dar, porque não é muita gente que tá com aquela esperança. Então é aí que dá certo, certo? É assim que funciona, Crescenso? Eu não sei. Acho que sim. Ai, meu Deus do céu. Ó, 999-86-1050. Manda o seu áudio pro próximo Você no Comando. 20 pras 11, fechou? E eu espero todo mundo aqui na programação da Litoral, então, na volta, se Deus quiser. E a gente faz mais festa, porque agora tá vindo a Voz do Brasil. Poderia ser o jogo do Brasil, botar o jogo do Brasil aqui, pegar da TV Gazeta, né? Não rola, né? Não rola. Bem, mas vambora fazendo festa. Pera aí. Pronto. Cadê o fone? Cara, a bagunça que eu tô fazendo aqui, cara. É isso. Deu Brasil, meu povo. É festa. Bota no refrão, vai ficar bonito, criancinhas. No refrão, criancinhas. Pronto, tô indo. Volto depois, ao vivo, pra todo Espírito Santo. Santo Jesus que é bom. Assim a gente queima um compressor e sabe por quê. Bora, vai.

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2: 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As notícias do governo federal que movimentaram o país no dia de hoje.
3: Olá, boa noite.
4: Boa noite para você que nos acompanha em todo o país.
3: Quarta-feira, 24 de junho de 2026.
4: Vamos ao destaque do dia, emprego.
3: Dados do Ministério do Trabalho apontam que em fevereiro o Brasil ultrapassou a marca de 62 milhões de empregos formais ativos.
4: O número representa mais de 2 milhões de postos de trabalho com carteira assinada a mais que no mesmo mês do ano passado.
3: Participação.